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Cultura, 10 horas, 29 minutos. 87.

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1: 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Meia-noite.
2: E 25 minutos.

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1: Meia-noite.
2: 40 minutos.

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Cultura, 5 horas e 3 minutos.

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1: Cultura, 5 horas, 12 minutos.

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Cultura, 5 horas e 33 minutos.

0: bravo Pirio.
1: Ô Nani, vamos formar um time de futebol, porco can?
2: Isso mesmo, rapaz, boa ideia. Olha, o Guerino Fumagaro vai jogar no Goro.
1: Isso, e o Becão vai ser o Toninho da Gijota, vai.

0: Ah, escuta aqui, ó, meu chapa. Vamos formar um time de futebol com nossa escola de samba?
1: E tu acha que a macacada entende de bolas?
0: Oh, mas é claro, é tudo na base do samba. Quer ver? Chiquipan, chiquipan, chiquipan, chiquipan, chiquipan, chiquipan, chiquipan, chiquipan. E a redonda vai entrando de leve pro gol, morou?

Xalabá, Zifre, xalabá. Cadê o marafu do nego velho? Nego velho tá dizendo que sim, vocês vão ter pelo menos uns 14 anos de vaca gorda, Zifre. Xalabá. De 54 a 69, um ter de Corinthians que vai pagar o pato, Zifre. Xalabá. E vai surgir um criolinho que vai ser o rei do futebol mundial. Saravá, Zifre. Saravá pra Sunseis.

0: 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Cultura, 5 horas, 39 minutos.
1: Senhora Virgem Sagrada, aqui estou eu ajoelhada. Venho pedir-te neste momento, pela tua santa bondade, venho pedir-te muitas felicidades. Amanhã é dia do meu casamento.

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1: No começo a palavra já existia. A palavra estava voltada para Deus e a palavra era Deus. São João capítulo 1. O anjo do Senhor anunciou a Maria e ela concebeu do Espírito Santo. Ave Maria, cheia de graça, o Senhor é convosco. Bendita sois vós entre as mulheres e bendito é o fruto de vosso ventre, Jesus. Santa Maria, Mãe de Deus, rogai por nós, pecadores, agora e na hora de nossa morte. Amém. Eis aqui a serva do Senhor, faça-se em mim segundo a vossa palavra. Ave Maria, cheia de graça, o Senhor é convosco. Bendita sois vós entre as mulheres e bendito é o fruto de vosso ventre, Jesus. Santa Maria, Mãe de Deus, rogai por nós, pecadores, agora e na hora de nossa morte. Amém. E o Verbo Divino se fez carne e habitou entre nós. Ave Maria, cheia de graça, o Senhor é convosco. Bendita sois vós entre as mulheres e bendito é o fruto de vosso ventre, Jesus. Santa Maria, Mãe de Deus, rogai por nós, pecadores, agora e na hora de nossa morte. Amém. Glória ao Pai, ao Filho, ao Espírito Santo, como era no princípio, agora e sempre. Amém. Oremos. Infundi, Senhor, a vossa graça em nossas almas, para que nós, que pela anunciação do anjo, chegamos ao conhecimento da encarnação de vosso Filho, pela sua paixão e morte na cruz, sejamos conduzidos à glória da ressurreição, pelo mesmo Cristo, Senhor nosso. Amém. Rogai por nós, Santa Mãe de Deus, para que sejamos dignos das promessas de Cristo. Obrigado, prezados Rádio 20, e até amanhã neste mesmo horário. Louvado seja nosso Senhor Jesus Cristo, para sempre seja louvado. Em nome do Pai, do Filho, do Espírito Santo. Amém.
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3: Rádio Cultura, 6 horas, 11 minutos. 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

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Rádio Cultura, 6 horas, 15 minutos.

Rádio Cultura, 6:23. 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

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Rádio Cultura, 6 horas, 36 minutos.

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5: Rádio Cultura, 6 horas, 42 minutos.

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Rádio Cultura, 6 horas, 53 minutos.

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1: Certa vez uma caneta foi passeá-la num sertão, encontrou-se com uma enxada fazendo uma plantação. 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

0: nosso que estais no céu. Santificado seja o vosso nome. Venha a nós o vosso reino. Seja feita a vossa vontade, assim na terra como no céu. O pão nosso de cada dia, dai-nos hoje. Perdoai as nossas ofensas, assim como nós perdoamos a quem nos tem ofendido. Não nos deixeis cair em tentação, mas livrai-nos do mal. Amém.
1: Sete horas, 6 minutos, 7:06, muito bom dia. Sextamos, né? Hoje é sexta-feira, dia 8. 8 de maio de 2026. Antivéspera do Dia das Mães, do dia da nossa rainha do lar, né? Aqueles que têm sua mamãe, abrace, beije todos os dias, todas as horas. Porque quando ela se for, aí você vai sentir muita saudade. Saudade dos conselhos, saudade de tudo, né? Da mamãe, que sempre guiou seus passos. Né? 99%, talvez 1% aí das mamães não são tão seguidoras dos filhos, mas é praticamente 100%. Né? Todas elas têm esse carinho todo especial e têm esse cuidado todo especial com seus filhotes. Né? E mesmo que são já bem adultos, às vezes até mesmo velhos, ainda assim ela trata como seus pequeninos. Né? Mamãe, então, já receba aqui da Cultura o abraço especial nesta manhã que já se aproxima o seu dia, né? Seu dia especial, Dia das Mães, dia 10, domingo. E amanhã a Cultura FM vai dar uma máquina de lavar. Você ouviu há pouco aí, né? E está ouvindo o dia todo. 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

0: 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Não perca a esperança. São 7h10, 7h10, começando bem o dia, como fazemos todos os dias, com oração, né? E esta oração belíssima do Frei Gilson aqui na Cultura. Vamos com ele então a partir de agora.
1: É que o Senhor está cuidando de tudo. Senhor, abençoa minha casa, minha família e todos aqueles que eu amo. Protege-nos de todo mal. Guia os nossos passos e abre os caminhos que precisam se abrir. Que a tua paz invada o meu coração agora. Que toda angústia vá embora e que a fé fique ainda mais forte dentro de mim. Eu confio em ti, Senhor. Confio nos teus planos, no teu tempo e na tua vontade. E declaro que coisas boas estão chegando, que bênçãos estão sendo preparadas e que a vitória virá no tempo certo. Amém.
0: Vamos começar de novo, porque pegamos aqui a oração do Frei Gilson pela metade, né? Então, você merece ouvir inteirinha, né? Porque é belíssima esta oração da manhã do Frei Gilson aqui no programa.
1: Coloque a mão no seu coração e repita comigo essa oração. Senhor meu Deus, neste momento eu me coloco na tua presença com humildade e fé. Acalma o meu coração, fortalece a minha mente e renova as minhas forças. Pai, afasta de mim toda a tristeza, todo o desânimo e toda a preocupação que tenta tirar a minha paz. Enche o meu coração com a tua esperança, com a tua luz e com a certeza de que o Senhor está cuidando de tudo. Senhor, abençoa minha casa, minha família e todos aqueles que eu amo. Protege-nos de todo mal. Guia os nossos passos e abre os caminhos que precisam se abrir. Que a tua paz invada o meu coração agora. Que toda angústia vá embora e que a fé fique ainda mais forte dentro de mim. Eu confio em ti, Senhor. Confio nos teus planos, no teu tempo e na tua vontade. E declaro que coisas boas estão chegando, que bênçãos estão sendo preparadas e que a vitória virá no tempo certo. Amém.
0: Aí, portanto, Frei Gilson, agora sim na íntegra, né, para você, esta bela oração do Frei Gilson, que pede ao Espírito Santo proteção, né? Ore todos os dias antes de começar o dia, como nós fazemos aqui, antes de começar o seu trabalho. Quando acorda, quando vai dormir, ore, agradeça a Deus e também de manhã peça a Deus proteção. Com a companhia do Frei Gilson, começamos o programa dando um bom dia super especial para você do rádio, para você que está no 87.5 do seu receptor, você que liga na tomada, já está sintonizado ou sintonizada, muito obrigado pelo carinho. Obrigado também a você que já está no YouTube, Rádio Cultura, 87.5 FM Orleans, o nosso canal do YouTube, né? Também para você, meu amigo, minha amiga, que está ligado na Cultura, onde você estiver, pelo Facebook, nossa página, Rádio Cultura FM, e ainda também pelo portal de notícias, rcnoticia.com.br. Agora a previsão do tempo para você. Choveu à noite, né?
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0: 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Peter Scheuer e o Tempo. Pois é, e o Tempo, Peter tá famoso, hein? Já era famoso, agora ficou mundialmente conhecido, né? Teve o peito e a coragem de levantar um assunto importante. Prevenção a médio prazo. Previsão de tempo a médio e longo prazo. É o que todos os meteorologistas deveriam fazer. Pelo menos quando tem certeza que vai ocorrer alteração no tempo, né? E essa alteração que vem aí, né, Peter? É uma alteração muito significativa, porque vem muita chuva. Já estão falando outros meteorologistas, né? Querendo fazer sucesso, querendo dizer que também... concordam com o Peter, mas ele foi pioneiro, ele foi o peitudo, ele foi o primeiro dizer, olha, o nosso El Niño deste ano, vamos chamar de nosso, porque ele vai nos atingir aqui, né? O El Niño desta vez, ele vai atingir muito forte e será talvez até maior do que aquele El Niño que ali na região de Blumenau destruiu tudo, né? A região ali do Vale do Itajaí e também em Grande Florianópolis, enfim. Todo o Vale do Itajaí foi atingido, aquele El Niño que desmanchou um morro inteiro lá, não? Um grande morro, caiu inteiro, várias mortes, infelizmente. Então nós temos que ter este cuidado. E o Peter já alertou, já tem governador já orientando, já tem prefeitos orientando seus municípios, os seus munícipes, para quê? Para se prevenir, né? Para diminuir essa questão aí do lixo na água, lixo nos rios. Ou até nem banir isso tudo, né? Limpar os rios, fazer desassoreamento, para que quando vier a chuva em demasia, pode dar transtornos, não será um transtorno tão grande, né? Será menor. Então, é para isso que existe a previsão do tempo também, né, Peter? Mais um bom dia para você. E como fica o tempo hoje e o fim de semana, Peter? Bom dia.
1: Bom dia. Segue com tempo bom, tempo estável, o sol acaba predominando com algumas variações de nuvens, a temperatura ela sobe, hoje a máxima deve chegar próxima ou acima dos 30 graus, os ventos sopram com intensidade fraca, moderada, de noroeste a nordeste, e lembrando que esses ventos eles são mais moderados a fortes em alguns intervalos, com rajadas acima dos 50, 40 km por hora. No alto do Costão da Serra, por exemplo, quanto mais em direção à noite, mais fortes são as rajadas por lá, podendo passar dos 80, 90 km por hora. A expectativa é que nós tenhamos o deslocamento de uma frente fria ao longo desse decorrer de sexta. Tem previsão de aumento das nuvens e chance de chuva a qualquer hora dessa sexta-feira, mas é uma frente fria que chega com fraca intensidade, provocando pouca chuva e diminuição da temperatura, isoladamente a formação de alguns temporais não podem ser descartados na entrada dessa frente fria. Durante o fim de semana, no sábado, essa frente fria ela reativa, tem previsão de novos episódios de chuvas ao longo do sábado, mas não ruim o tempo todo, vai intercalar com boas melhorias, principalmente à tarde e à noite. No domingo, alguma chuva, alguma garoa entre a madrugada, manhã e depois melhora. E volta a esfriar. Tempo bom, tempo firme durante a segunda, terça, com temperatura baixa em todo o estado. E faz frio. Vamos ter aí o início de semana com mínimas que devem ficar próximas aí dos seus 5 a 7 graus. Peter Scheuer, meteorologista, com a previsão do tempo.
0: Aí o Peter, que daqui a pouco ele vai atualizar o tempo, tem mais outras mensagens também do Peter aí sobre a questão do El Niño durante o programa de hoje. Fique ligado. Peter Scheuer, direto ao vivo de Chapecó, trazendo a previsão do tempo para você, num oferecimento especial dos nossos apoiadores culturais.
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0: Estamos de volta, 7h31, 7h31. Bom dia para você, amigo que está aqui no Facebook. Já deu o seu bom dia, já mandou o seu alô. O pessoal aqui, o Vitalino Ribeiro, Bisto Milho, de Oratório. O Ronivaldo Medeiros Pedroso, sextou, gratidão por mais uma semana, bom dia. E um ótimo dia para você e para a Lu aí, sua esposa também, amigo Ronivaldo. Também a Maristela Damião da Silveira, bom dia. Maristela lá do Samuel Sandrini, né? Tá ligada sempre na cultura aqui, muito obrigado pelo carinho. O Brás Martins Medeiros, bom dia, meu amigo, meu irmão. O Brás é lá de Termas, do Gravatal. Nosso grande amigo, nosso irmão de Termas do Gravatal, Braz Martins Medeiros, que é do Divina Gula. É isso, né, meu amigo Braz? Forte abraço para você. Também um bom dia aqui da dona Claudete Seu Valentim, do São Jerônimo, o Ronélio Goldinho, já mandou seu bom dia também cedinho aqui na cultura, né, Ronélio? Forte abraço para vocês todos, muito obrigado pelo carinho de vocês. Também temos, é claro, o YouTube, né? No YouTube também já tem gente aqui, a Terezinha Chilac Tamazon, muito bom dia. Bom dia, Terezinha. Bom dia também a Eliane Bajo Speck e o Almerito, né, seu esposo, o Reginaldo, sua esposa, enfim, a toda a família Bela Vista. Muito bom dia. 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A Maria Antônio Rabelo da Veiga também já mandou seu bom dia. E o bom dia aqui, pessoal do WhatsApp, né? O Edson Demetrio, Tigela, ontem. O que houve com o Flamengo ontem? Pois é, 5 minutos de jogo, já tava 3-0. Que coisa, esse Flamengo também tem muita sorte, né, Tigela? Que coisa, hein? Os caras lá de Medellín, os caras lá da Colômbia, vamos chamar assim com todo carinho, de maconheirada, né? Porque plantam muita maconha por lá. Foram endiabrados pro estádio, com o time deles, não era contra o Flamengo, com o time deles, né? E aí invadiram o campo, quebraram tudo, ou beberam demais ou fumaram muito, né? Porque meu amigo, que fizeram lá, provavelmente o Flamengo vai ganhar de W.O. 3-0, em 5 minutos de jogo, sem fazer força. Que coisa boa. Além de bom futebol, tem também boa sorte, né? O Flamengo, né, meu amigo Tigela? Forte abraço para você, Tigelão. Você que é flamenguista, e a todos os flamenguistas também, vascaínos, torcedores de todos os times, Fluminense, né? Temos aí São Paulinos, né? São Paulinos também. Temos corintianos, meu Deus do céu, santistas, sofredores, também temos. Prefeito Fernando Cruzeta estará com a gente hoje, a partir das 8 e pouco da manhã estará por aqui para bater um papo, porque tem, além das obras em andamento, tem inauguração de obra nesse fim de semana, hein? Daqui a pouco o prefeito fala sobre isso também aqui no programa. O bom dia para o Edson Pisoni, o Ito, já mandou sua mensagem aqui. Seu Anestor Venâncio também já mandou sua mensagem, lembrando que ele faz roçadas, né? Roçadas aí em todos os sentidos. 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O Oraildo Serrano também está ligado, mandou um positivo aqui. O Luiz Lauro Baesso, meu amigo Lauro Baesso, que é gerente do Sicred, também está ligado na cultura. A Terezinha Faquim Fernandes, muito bom dia. Lindomar Fernandes, baixinho do táxi. Também o Isaac Loli das Esquadrias, muito bom dia. O Guido Pisolatti também, o Juliano Briguente, o Eduardo Sanches e a Carol lá em Tubarão, né? Também curtindo a cultura, muito bom dia, Eduardo. Eduardo é o parceiraço aí da minha filhota, a Carol, né? Então é meu genro, né? Forte abraço pro meu amigo Eduardo, também o Lucas, seu filho, né? Enfim, a toda a família aí, um abraço, beijo na Carol. A dona Ines e o seu Gilberto, aqui da Ascari Multimarques, também estão ligados. O Delavi Pisolatti, grande Delavi, né? A Marley, sua esposa, dona da Zilma. Falando do Delavi, ele é vice-presidente da PAI agora, né? Delavi realmente merece, porque é um grande batalhador e em várias entidades apoia muito. Na nossa, ele é o nosso braço direito, né? Na nossa Rede de Saúde do Homem, o Delavi é o cobrador, braço direito. Ajuda em tudo. E amanhã nós teremos o Pipoca aqui no programa, das 10 às 11. E eu estarei na praça ali, que vai ter, o sábado tem mais. E tem a inauguração, ou seja, o lançamento, né? Bem uma inauguração, né? Da nossa tenda da saúde do homem. É isso aí. Você vai ver em muitos eventos aí, graças ao apoio de muitas empresas e instituições, nós estamos nos organizando, né? Ainda estamos engatinhando, tem muita coisa para fazer. Mas o tempo também é exíguo, é pouco, né? Mas a gente dá jeito. Cada um tira um pouquinho do seu tempo. E o Delavi é um que tira muito tempo para ajudar, juntamente com os demais colaboradores e pessoas que ajudam ali na Rede de Saúde do Homem. Um abraço para ele, então. O Davis Fernandes ouvindo também. O Everton Guiz, a Mari e sua família lá em Pindotiba. A Joelma também tá ouvindo o programa. O Leco lá nos Estados Unidos, Leco Nazário, Alane Pilon, família Pilon, ligados também na cultura, o Edgar Cachoeira, Cauê, e o Cauê, seu filho, e a sua esposa, enfim, a família também, ali da Verdureira, o João Pereira, que é pedreiro, muito bom dia, o Carlinhos da Cressol, que é o gerente, subgerente agora da Cressol, né? O Luiz Cristóvão Croceta, ex-vereador, ex-secretário, também está ligado. Também a Ivonete Nazário, o Igor e o Ademar aqui no Jardim das Orquídeas. O Rony da Barra, já falei, né? O Carlos Alberto Hamberlin, também nosso colaborador, nosso voluntário da Rede de Saúde do Homem. O Lorival Borges, que também é pedreiro. A dona Edith, mãe do Diego Mateus, lá em São Lugero. O Diego Mateus ouvindo também todos os dias. O Ademar Becker. O Toninho Sequinel, seu Arlindo Sequinel, toda a família. Lá na, próximo da Boa Vista, entre Boa Vista e Rio Laranjeiras, todos ligados na cultura. E a Débora Lenhane, que já está. Já chegou a Pipoca, não tinha visto. Já chegou aí o Pipoca. Bom dia, Pipoca.
3: Ah, muito bom dia, seu Padilha, né? Dizendo que o senhor estava perfumado, não
0: já
3: me parece.
0: Já escalando o time e já dizendo que tem que vir com uniforme.
3: E de banho tomado.
0: Banho tomado, uniforme, penteado.
3: E ainda não barbeado.
0: Esse boné de quem mesmo? De quem que é esse
3: boné? É do Chiquinho.
0: Chiquinho Automóveis, um abraço pra ele lá.
3: Nosso apoiador, hein?
0: Nosso apoiador.
3: Tá certo.
0: É que eu não tava vendo aqui a logo dele lá. Mas agora sim, Chiquinho, um abraço aí pra você.
3: Então tá. Vamos lá então com as principais manchetes para essa sexta-feira, para o Casos de Polícia, logo mais ao meio-dia. Foi atualizado.

0: Dois acidentes na mesma dinâmica que foram registrados aqui no município de Ordeãs, ali na entrada da Unibave, né? Tivemos um acidente no período da tarde e outro no início da noite de ontem, no mesmo local onde ocorreu o acidente da tarde, ocorreu à noite, aqui em Ordeãs.
1: Do de cima ou de baixo?
0: Aqui da Unibave.
1: Mas aquele grande lá, principal, aquele que também vai pro Meta, lá é isso não?
0: Aqui
1: não tem aí a localização.
0: Não, mas pela precisão aqui onde tem aquelas placas de sinalização, é a parte de cima ali, então. Não, a parte é a parte de cima ali.
1: Até porque a parte de baixo já tem a lombada, né?
0: Já tem a lombada.
1: Tanto já falamos aqui da importância de uma lombada por ali, pelo menos para diminuir a velocidade, né?
0: É verdade. Então tá. Lá em Araranguá, o carinha foragido lá do Rio Grande do Sul foi preso no bairro Caveirazinho, né? Não é Carazinho, é Caveirazinho, né? Bairro ali em Araranguá. Nós tivemos no Balneário Rincão, a Polícia Civil prendeu uma mulher que contratou o assassino para matar o marido, né? Bota a mulher boa nessa aí, né? Essa aí o marido já estava meio com o pé esquerdo, ela acertou o direito dele, né? Chamou, contratou um assassino para tirar a vida do marido. Isso ocorreu lá no Balneário Rincão. Ela foi presa ontem pela Polícia Civil. Galpão usado por moradores de rua pegou fogo lá no Balneário Gaivota. Homem foragido por tráfico de drogas foi preso em uma ação conjunta de seguranças lá em Pescaria Brava. E mais, em Gravatal, a Polícia Civil realizou o quê? Realizou um pente fino e apreensão de peças automotivas lá em Gravatal. Era uma empresa que fazia lá os desmanches e vendas de peças de veículos roubados. Lá em Criciúma, o carinha invadiu a casa da ex, agrediu a mulher e depois roubou o carro dela e ó, por aqui, abriu os dedos.
1: Esse é campeão. Além de bater na mulher, levou o carro.
0: Levou o carro dela, ela ficou a pé da vida, né? Então, portanto, alguns dos destaques para logo mais ao meio-dia no Casos de Polícia. Lembrando a você que logo mais, estão 9 horas, estaremos aqui no comando na programação da Rádio Cultura FM. 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Lá anexo tem o bar lá do Beijinho, hoje ele vai fazer uma dobradinha. Desconvida o Padilha para vir comer a dobradinha aqui.
1: Dobradinha do Beijinho.
0: É, dobradinha do Beijinho.
1: Lá no Pedro Car.
0: Lá na Pedro Car.
1: Legal.
0: É, vamos comer uma dobradinha hoje.
1: Legal, então. Eu gosto de dobradinha, muito
0: então,
1: bom.
0: Então tá.
1: Vamos lá. Que horas?
0: É, 6:30 da tarde. 6:30. Seis e meia ele já disse
1: antes
0: que
1: antes da
0: serve.
1: Janta.
0: Antes da janta.
1: Tá bom.
0: Então
1: um
0: tá.
1: Passa lá pro Beijinho.
0: Até daqui
1: Beijinho
0: a pouquinho.
1: Ele é Carlos, né?
0: É, Carlos.
1: Carlos Beijinho.
0: Carlos Beijinho. E o Carlos Augusto Beijão é aqui da rádio.
1: Beijão que tá aqui conosco.
0: Isso.
1: Tá bom.
0: Então vai lá. Então, um abraço.
1: Até daqui a pouco.
0: Direto dos bombeiros.
1: Legal. 7:44, 7:44, Carlos Augusto se desloca, vai aos bombeiros, depois ele apresenta também o nosso show da cultura, né? Já que a Débora hoje está ausente em função de problemas de saúde no seu filhote. Mas já está tranquilo, já está bem, porém precisa da mãe por perto, né? Menino pequeno ainda, precisa da mãe por perto. Um abraço aí para Débora, que deve estar nos ouvindo lá em Criciúma, né? É, lá no hospital de Criciúma. São 7:45, uma paradinha no programa. Depois da parada tem o Momento Espírita para você, sempre num oferecimento especial do Centro Espírita Libertação de Orleans. Já, já, depois do intervalo, fique ligado. Aqui você sempre fica bem informado. E olha,

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2: Muito bem. Estamos de volta com o nosso espaço aberto aqui na Cultura. Bom dia para você que está ligando agora, para você que já ligou bem cedinho, já ouviu a previsão do tempo. Daqui a pouco a gente vai repetir e atualizar a previsão para você, tá bom? Já que temos aí frente fria atuando, temos ciclone atuando no sul do Brasil, problemas já no oeste nesta noite, né? E nas próximas horas aí também, problemas maiores lá para o oeste de Santa Catarina, meio oeste para lá, né? Mas por aqui também, teremos problemas, podemos ter problemas aí durante o dia, durante a tarde, né? E amanhã vai melhorando, depois no sábado à noite, domingo, teremos frio chegando, então é bom você já ir se preparando. Daqui a pouco eu trago a previsão atualizada do Peter Scheuer, que já está preparando pra gente lá em Chapecó. Faltam 6 minutos para as 8 horas da manhã. Vamos neste momento trazer para você, como acontece sempre entre 7 e 8 da manhã, aqui na Cultura FM, sempre acontece o Momento Espírita.
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0: Senhor, ajuda-me a perdoar. Senhor, eu gostaria tanto de poder perdoar. Disponho-me a isso. Oro e tenho a impressão de que lavei meu coração de toda mágoa. Contudo, basta que eu reveja quem me agrediu, caluniou, traiu, e todo o sentimento retorna. Isso está me fazendo muito mal, Senhor. Sinto um peso dentro de mim, um mal-estar, e tenho a impressão de que perdi um tanto da capacidade de amar. Em função do que padeci, tornei-me desconfiado. Quando um amigo me abraça, não me entrego em totalidade. Fico pensando se ele está sendo sincero. Se não estará, como outros, demonstrando uma afeição que não lhe habita a alma, somente por conveniência. Pior ainda, fico cogitando quando esse amigo me oferecerá o fruto amargo do abandono. Isso é muito ruim, Senhor, eu sei. Contudo, tornei-me assim depois de tantas ingratidões recebidas, em tantos afastamentos constatados, em tantas evasões de pessoas a quem entreguei o meu coração. Recorro às páginas do Evangelho e as leio, entre a emoção e o desassossego. Pesquiso as vidas dos grandes seguidores da tua mensagem e me indago. Por que eles conseguiram perdoar? O que me falta para isso? Na tela da memória, evoco a imagem do primeiro mártir do cristianismo, Estevão, apedrejado por amor à verdade que propagava. Ainda agonizante, ao lado da irmã, que descobre noiva do seu verdugo, tem palavras de perdão. Não são palavras de quem, por estar morrendo, resolve doar o perdão. São palavras de quem se mostra agradecido por reencontrar a irmã querida depois de tantos anos de separação que lhes fora imposta. São palavras de quem está feliz e poderá morrer tranquilo. Não somente por ter sido fiel a Jesus até o fim, mas por saber que sua irmã estará bem amparada por aquele mesmo que a ele tirou a vida. Cristo os abençoe. Não tenho no teu noivo um inimigo, tenho um irmão. Saulo deve ser bom e generoso. Defendeu Moisés até ao fim. Quando conhecer a Jesus, servi-lo-á com o mesmo fervor. Sê para ele a companheira amorosa e fiel. Perdão incondicional. Ele poderia pensar em que poderia gozar da felicidade de tornar a conviver com a irmã depois de tantos anos. Voltar a estarem juntos, como dantes da tragédia que os separara. Mas não. Suas palavras não são de reprovação a quem o condenara ao apedrejamento. Nele somente há perdão. Por tudo isso, Senhor, eu te peço. Ajuda-me a perdoar. Ensina-me a perdoar. Promove em mim a mudança para melhor. Não permitas que eu me perca pelas ruelas sombrias da mágoa, da tristeza e do desencanto. Eu desejo voltar a acreditar nas pessoas, a crer na amizade sincera, na doação sem jaça. Recordando o teu exemplo extraordinário na cruz, preocupando-te com aqueles que te haviam infligido tanto sofrimento e morte, eu te peço, ajuda-me. Tenho certeza de que quando o perdão puder ser a tônica dos meus atos, eu voltarei a sorrir, a ter fé, a viver intensamente. Ajuda-me, pois, Senhor Jesus, a perdoar. Porque não somente desejo ser feliz, mas igualmente almejo ser, para os que comigo convivem, motivo de contentamento e de alegria.
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0: E assim chegamos ao final de mais um Momento Espírita. 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
2: Muito bem, você ouviu aí num oferecimento do Centro Espírita Libertação, Momento Espírita aqui na Cultura FM. Olha, a farmácia de plantão, segundo a Vigilância Sanitária, a Secretaria Municipal de Saúde da Prefeitura de Orleans, hoje, dia 8, a farmácia São Jorge. Amanhã, dia 9, preço popular. E no domingo, a farmácia do agricultor estará, no dia das mães, a farmácia do agricultor estará de plantão. De plantão, portanto, hoje também a farmácia de plantão, de hoje também, dia 8, né? A farmácia do agricultor, pela nossa chamada aqui também. Talvez houve uma modificação aqui na tabela da vigilância sanitária, né? Hoje, dia 8, portanto, farmácia do agricultor, amanhã preço popular e no domingo, dia 10, farmácia do agricultor outra vez. 8:02, 8:02, Ótica Pacheco trazendo a hora certa para você que está acompanhando o nosso programa.
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0: Carlos Augusto, direto dos Bombeiros, é isso, Carlos?
4: É isso aí, já sou Luiz Padilha, agora direto aqui do quartel do Corpo de Bombeiros do município de Orleans, trazendo aqui as informações e as atividades pertinentes ao trabalho aqui da equipe dos bombeiros do município de Orleans. A equipe que trabalhou durante a noite, trabalhou aqui o Cabo Mauro, o BC Marcos e o BC Moraes, foi a equipe que trabalhou durante a noite, assumindo agora pela manhã, chefe de socorro, Cabo Mike, Cabo A. Ribeiro, o ABC Candinho, e tá ali, o BC Molon, atuante, já tá na viatura, já ouvi a sirene tocar, Molon, cadê a sirene tocando aqui? Aqui já no quartel do Corpo de Bombeiros, o ABT do Corpo de Bombeiros, também à disposição aonde haja incêndios e sinistros. Olha só, a equipe que trabalhou durante a noite aqui no quartel do Corpo de Bombeiros tiveram uma noite bastante intensa com muitas ocorrências. Começou ontem no final da tarde, início da noite, 19 horas, aqui próximo à entrada da Unimave, entrada 2, aqui próximo ao quartel do Corpo de Bombeiros, uma colisão entre carro e moto envolvendo ali um masculino, 36 anos, este suspeita de TCE, traumatismo crânio encefálico.

localiza no mesmo local do acidente anterior uma feminina que estava em uma motocicleta. Ela sofreu a fratura de fêmur, dor lombar, e também tinha suspeita de luxação no lado direito. Ela foi avaliada e encaminhada para a Fundação Hospitalar Santotínia. Também nós tivemos, às 2 horas da madrugada, na SC-108, ali na rodovia próxima a Termovac, lá foi uma árvore. A árvore despencou com a ventania na pavimentação asfáltica da SC-108. Corte e remoção da árvore que estava sob a rodovia. Nós tivemos, às 3 horas da madrugada, o resgate de um cachorro, pitbull, e um gato. Teve um gato que também foi resgatado pelos bombeiros às 3 da manhã. Segundo o relato, foi no Alto Paraná. Ali tem um barranco de aproximadamente 5 metros e lá embaixo estava o cachorro mais apavorado que nem peru na chapa, né? O cachorro e o gato, os dois tiveram que se acertar lá nesta vala onde caíram por volta das 3 da madrugada. Primeiramente, os bombeiros resgataram o cachorro que pitbull, né? E o gato estava mais apavorado que nem peru na chapa, né? O gato apavorado também, cachorro pitbull lá. Os dois estiveram em paz às 3 horas da manhã, foram resgatados pelos bombeiros. Por volta das 5 horas da manhã, corte de árvore, lá no mesmo local da SC-108, próximo à Termovac. Mais uma árvore havia caído lá no pedaço em virtude dos fortes ventos que começaram a se assolar na região. 6 da manhã, tivemos uma convulsão. Foi na lomba, masculino, 37 anos, estava em convulsão. Ele foi avaliado e encaminhado para a Fundação Hospitalar Santotínia. Portanto, trabalho dos bombeiros de ontem para hoje pela manhã, mas parabéns aqui à equipe que trabalhou aí, Cabo Mauro, BC Marcos e também o BC Moraes, que trabalharam durante essa noite e madrugada aqui nos bombeiros, provando a credibilidade e também o atendimento a salvar vidas aqui dos bombeiros do município de Orleans. Parabéns à equipe aí, tá? 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Aqui, direto do quartel do Corpo de Bombeiros do município de Orleans, em dia com a informação, repórter Cultura e Ação, Carlos Augusto, é o Pipoca da Cultura. Daqui a pouco

0: o retorno Gelson Luiz Padilha daqui a pouquinho, não. Logo mais às 9 horas da manhã, direto dos estúdios da Rádio Cultura, com o programa para substituir aí a colega de trabalho, a Débora Leiane, né? Estaremos por aí. É isso aí, Padilha, até daqui a pouquinho.
1: Ok, até daqui a pouco, Carlos Augusto, a partir das 9, no Show da Cultura hoje, excepcionalmente, substituindo aí a nossa companheira Débora. Como dissemos, ela está aí com problemas de saúde no seu menino, né, no seu garotão. Um abraço para ela, pro garotão e recuperação rápida, né, para esse menino que é muito esperto e muito bom. São 8:17, 8 horas 17 minutos. Vou repetir aqui para você a previsão do tempo, a pedido de muitas pessoas que pediram para que a gente trouxesse aí mais vezes a previsão do tempo para você poder acompanhar. Quem não acompanhou às 7 da manhã, vai acompanhar agora, atualizada a previsão do tempo com Peter Scheuer. Bom dia outra vez, Peter.
2: Bom dia. Uma frente fria de fraca intensidade passa sobre a região aí do sul do estado, proporcionando muitas nuvens, céu nublado e com chuvas ocasionais que tendem a acontecer a qualquer momento, isoladamente alguns temporais e queda na temperatura. Não é ruim o tempo todo, tá? Mas é bom levar um guarda-chuva. Hoje a temperatura máxima ela não consegue evoluir muito, não. Provavelmente que nós vamos ter uma redução drástica da temperatura durante o período da noite. Amanhã já deve amanhecer um pouco mais friozinho, digamos assim. As mínimas nesse sábado devem ficar entre 12 e 13 graus. E durante o período da tarde do sábado não passa muito dos 20. Em relação ao sábado, tem previsão de chuva e períodos de tempo seco. É um sábado assim que é parcialmente até aproveitável, porque é alguma chuva que vai e volta, mas nada assim muito generalizado, significativo. E no domingo, alguma garoa fraca, assim mais, durante a madrugada. Aí depois o tempo melhora, sol volta a predominar. Então faz frio durante o domingo, segunda, terça, quarta, com sol e poucas nuvens, tempo bom, e a temperatura ela permanece baixa. Então faz frio. As mínimas elas devem oscilar entre 5 a 8 graus entre a segunda, terça e mais tardar quarta-feira. Peter Scheuer, meteorologista, com a previsão do tempo.
1: Muito bem, Peter Scheuer, portanto, atualizando o tempo aqui na Cultura, enquanto aguardávamos aí o prefeito chegando, prefeito Fernando Cruzeta, que nos brinda com sua presença nesta sexta-feira. Sexta-feira, tanto chuvosa, o Peter falou aí que vai esfriar, tem frio pela frente. E o pior vem pela frente ainda, né, prefeito? Já vou começar com o prefeito provocando ele aqui, porque nossa cidade aqui é bastante declivosa, tem muitos elevados aí, tem muitos rios, que bom, né, que temos bastante água, porém também dá transtornos quando chove demais. E a previsão, não só do Peter, agora os meteorologistas são unânimes, o próprio governador, Jorginho Melo, está preocupado, já está mobilizando os prefeitos, reforçando as defesas civis, enfim, porque setembro é a previsão, porém agosto, talvez até julho, começa a chuvarada, prefeito. E aí, muito bom dia. Antes de falar das coisas boas, vamos falar daquilo que pode acontecer, que não é tão bom, né?
3: Bom dia, Padilha.
1: Aliás, a água é boa, mas nem sempre, às vezes,
3: com tem certeza. Mas bom dia, Padilha. Bom dia às pessoas que nos acompanham através da Rádio Cultura. E realmente a gente tem uma preocupação com relação a essa questão climática, né? E a gente já vem avaliando e olhando, né, essas previsões e conversando também com a nossa Defesa Civil, com o Alan. O Alan, que é muito técnico, né, profissional, inclusive prestando consultoria, assessoria.
1: E uma atenção super especial, dá atenção a todos os pedidos, né?
3: Com certeza.
1: É claro que nem tudo dá para fazer tudo ao mesmo tempo.
3: Com certeza,
1: mas
3: certeza. Então a gente vem bastante
1: planejando preocupado, bem,
3: né? Bastante preocupado com isso, mas a gente não tem poder sobre isso.
1: É verdade.
3: Nós precisamos ficar atentos para poder minimizar, né, os efeitos das questões climáticas. Aí é assim que a gente está se programando e está trabalhando nesse contexto.
1: Ainda nesse assunto um pouquinho, prefeito, na verdade nós temos muitos rios assoreados, né, locais em que tem realmente preocupação porque pode desmoronar com uma chuva demasiada. E isso, é claro, se planejar, se organizar, talvez minimize, não vai resolver tudo, mas vai minimizar, vai diminuir o impacto, né, do Super El Niño.

0: estão falando agora, os outros meteorologistas, além do Peter, estão falando aí que é o maior dos últimos, mais problemático dos últimos 150 anos.
1: Verdade, a gente tem acompanhado todas essas notícias, né? E a gente está com bastante preocupação, mas a gente precisa se preparar. Aí junto com a nossa Defesa Civil, né, todos os secretários, aí a gente tem conversado bastante. Eu e a dona Leonete estamos preocupados, sim, com os efeitos dessas ações climáticas aí que estão por vir. Mas a gente, como eu falei, a gente não tem o que fazer, só realmente é se prevenir para minimizar os efeitos aí, para a gente poder realmente continuar prestando serviço para a nossa sociedade.
0: Para casos mais, diríamos assim, mais drásticos, em período de chuva, temos um reforço bom da Defesa Civil Estadual também para o município.
1: Com certeza, né? O Alan aí da Defesa Civil, juntamente com a Defesa Civil do Estado, mais diretamente aqui em Criciúma, a gente está preparado para que a gente possa dar o atendimento e sempre contando aí com o apoio da Defesa Civil do Estado aqui no nosso município também. Já falando da Defesa Civil, fomos contemplados aí com aquele kit, né, o valor de 250 mil que a gente, para adquirir computador, adquirir o carro, adquirir o drone, então, e equipamentos aí para dar condições, né, da nossa Defesa Civil estar aí com equipamentos técnicos aí para atender melhor, né, e dar mais resultado a todos os efeitos e os problemas que podem ser causados aí nessas questões climáticas aí.
0: Muito bem, prefeito, é claro que chuva de menos, ela facilita às vezes as obras, porque as obras andam mais rápido, né? Mas chuva demais paralisa, também preocupa essa questão do planejamento de obras, né?
1: Com certeza, fizemos uma reunião essa semana com o planejamento e a infraestrutura, e o assunto, um dos assuntos foi justamente esse, as chuvas, né? A incidência das chuvas. Mas a gente precisa fazer os trabalhos, realizar os trabalhos dentro da programação. São várias obras que estão acontecendo ao mesmo tempo, e a gente precisa se adequar e dar continuidade nos trabalhos aí também, com essa previsibilidade aí que vai ter de chuvas. Aí a gente precisa dar continuidade em todos os trabalhos, trabalhando quando o tempo ajuda, e quando o tempo não ajuda a gente precisa dar um outro direcionamento e não pode ficar reclamando por conta da chuva, porque é necessária. Mas a gente tem que adequar os trabalhos e a realização de cada obra, a gente precisa dar continuidade.
0: Muito bem. Prefeito, é claro que obras em andamento são várias. Eu fiquei muito feliz, esta obra aqui, que demorou um pouquinho, mas saiu e muito boa, esta aqui da rua Roberto Volpato, que sai para o Rio Novo, né? Uma obra que merecia muitos anos, né? Um asfalto definitivo, e foi colocado ali. Agora já está sendo, inclusive, feitas as pinturas. Ontem eu passei por ali, já a lombada já está sendo pintada, enfim, a segurança também é uma das prioridades. Além desta, outras obras que estão em andamento agora?
1: Está sendo feito a Eurico Damásio, né? Continuidade
0: pedaço
1: daquela. Abertura, né? Fazendo a abertura, limpando e fazendo o trabalho de base para que a gente possa levar a camada asfáltica e fazer aquela Eurico Damásio ali uma opção.
0: E ela sai até a SC, não?
1: Ela sai na SC.
0: Ela sai lá
1: na SC? Vai sair na SC.
0: Sai ali no posto de lavação, por ali?
1: Ali na lavação.
0: Na lavação.
1: Né? Esse é o primeiro trecho ali que está sendo feito da Eurico Damásio, para dar a possibilidade de escoamento, né, do nosso fluxo, né?
0: Vai então ajudar.
1: Com certeza, ali vai ser um gargalo que a gente vai estar minimizando a mobilidade, melhorando a mobilidade.

0: né? São mais de 1,5 km, vai dar mais ou menos, um pouco mais.
1: Né? Ela vem em direção à serraria, né?
0: Vai em direção à serraria, inclusive
1: vem do Rio
0: com a
1: Pinheiro
0: realização
1: de baixo
0: da ponte.
1: Serraria.
0: Inclusive com a realização, né, e a realização daquela ponte ali, que era uma ponte pequena, uma ponte de madeira, e nós estamos fazendo ela de mão dupla e uma ponte de concreto.
1: Essa ponte aqui no morro? Não,
0: não. Né? Não, aquela lá embaixo.
1: Aquela lá embaixo ainda.
0: Né? Aquela lá embaixo. Então, foi feita a licitação agora no dia 5, do trecho Ponte Preta Brusque, empresa... É uma empresa...
1: Que essa já é do programa...
0: Essa é do programa Estrada Boa Rural. A licitação foi realizada com sucesso, está na fase ali dos prazos recursais e os apontamentos de documentação, né?
1: Certo.
0: Acredito que nos próximos dias aí a gente consiga homologar a licitação e logo em seguida entregar a ordem de serviço para que a empresa também inicie aquela grande obra, tão grande obra esperada, né, por toda a nossa comunidade.
1: É o maior trecho de Santa Catarina.
0: É,
1: né?
0: O maior trecho do estado de Santa Catarina.
1: Vamos tentar trazer o governador aí para te ajudar, daí.
0: Com certeza.
1: Dar a ordem de serviço.
0: Estamos tentando aí na agenda, né, um furo na agenda do governador para que ele venha fazer a entrega, porque realmente é o maior trecho cadastrado no programa do governo do estado e é uma obra muito importante, não só para o município de Orleans, mas também para toda a região, porque 70% da nossa produção rural desce ali. Então a gente é uma obra pontual e com apoio do governo do estado vamos conseguir fazer, entregar essa obra aí para a nossa comunidade.
1: Muito bem. Aquela saída do Rio Belo, tem algum projeto para ela, como fez aqui no Rio Novo?
0: Tem também, inclusive nós temos ali um projeto de realização de calçadas, que está na fase de finalização do projeto, para que a gente possa fazer o lançamento da licitação. Ali são recursos do deputado Marcos Vieira, né? Então a gente vai colocar esses recursos ali naquelas calçadas e na sequência fazer
1: toda a calçada, não?
0: A calçada, eu não estou com o projeto em mãos ainda, porque está sendo finalizado. Mas a princípio, na primeira conversa, ele vai passar ali no bar ali, próximo da onde tinha
1: Bar do
0: casa,
1: Cheiro, por ali.
0: Bar do Cheiro. Vai passar ali pelo Bar do Cheiro, fazendo aquela curva ali ali no...
1: Porque ali é um problema para pedestres.
0: Com,
1: né?
0: Certeza, tem um grande movimento.
1: Como ponto,
0: né,
1: de referência, desde o Mercado do Rio Belo ali, aquelas imediações.
0: Vai sair dali daquelas imediações do Mercado do Rio Belo, um pouquinho para frente, vai levar até lá em cima.
1: Até onde der.
0: Até onde der.
1: Ótimo.
0: E depois,
1: uma boa
0: futuramente,
1: notícia.
0: Futuramente, vamos fazer o reperfilamento daquela dali para frente também.
1: Boa notícia, porque tem muita gente que trabalha para lá, que reside lá, que pede muito essa questão das calçadas ali. Né? Será uma calçada, não será uma ciclovia ainda.
0: Não,
1: né?
0: Calçada.
1: Calçada.
0: Não tem espaço.
1: Pedestre. Legal. Prefeito, e é claro, a obra também tão esperada há muitos e muitos anos, desde a época do seu Plínio Galvani, que foi quando ele fez a abertura daquela rua para instalação de empresas, e que até então não tinha pavimentação. E agora chegou a hora da inauguração, é isso?
0: Está toda pavimentada, inclusive com as sinalizações necessárias, priorizando a segurança e o escoamento da nossa produção industrial ali na Elias Bússolo. E se o tempo ajudar, tá, a previsão de tempo para amanhã é chuva.
1: Parece que dá um. Pode ser que não.
0: Mas acredito que vai dar tudo certo. Está programado para a inauguração amanhã, às 10h30 da manhã. E também amanhã ainda inauguração, lá o loteamento Plazão, aquelas três ruas. Né? Estamos também ali nas proximidades do loteamento Plazão, já com a ordem de serviço entregue para início da obra da Joconde Crosseto, esperando somente o deslocamento de quatro postes que estão lá para a gente poder fazer aquela obra de asfaltamento também, de uma forma que dê condição de segurança e mobilidade ali da Joconde Crosseto. Para dar a sequência.
1: A Joconde Crosseto,
0: né?
1: Qual é? Aquela rua
0: que entra do lado da Marmoraria Rossi.
1: Que sai aqui embaixo também na.
0: Que vai sair ali embaixo.
1: Vai conseguir emendar, não?
0: Não, vamos,
1: ainda não.
0: Nesse primeiro momento não, mas vai faltar pouco. E aí, certo, vamos, na sequência, né, buscar novos recursos para dar sequência ali, porque, e acabar emendando nele as
1: Porque
0: buscas.
1: Como é o Eurico Damásio, essa ali também é uma...
0: Também é uma
1: opção,
0: rua estratégica,
1: né?
0: É uma rua estratégica para poder fazer o escoamento da nossa produção, do nosso movimento, né, escoar todo o movimento pelas essas vias laterais para desafogar o trevo ali embaixo da ponte. Né?
1: Amanhã que horas ali então?
0: 10h30 da manhã.
1: E
0: às 9h30 lá em cima no loteamento Plazão.
1: 9h30 no loteamento.

0: Plazon, e 10h30 nas imediações, como ponto de referência de ali onde?
1: Na Contrafogo.
0: Na Contrafogo.
1: Na Contrafogo.
0: Certo. É, o pessoal da escadaria ali do Alto Paraná está agradecendo, inclusive o Serrano, o Raildo, ligou há pouco aí, seu prefeito por aí agradece, porque eu já falei com ele. Sim. Vai iluminar e vai recuperar nossa escadaria aqui. É verdade?
1: É verdade, estamos fazendo um trabalho de planejamento ali, né, com o projeto, para a gente melhorar a condição da vida das pessoas que residem ali. Né, não só essa escadaria, mas também a outra que dá acesso ali lá no Alto Paraná,
0: do outro lado,
1: no centro do Alto Paraná, do outro lado. Então a gente está muito preocupado, né, para levar segurança, né, para as pessoas e para dar uma mobilidade, né, para que eles consigam transitar ali com mais tranquilidade. Então a gente está preocupado com isso, então a gente está fazendo esses projetos para logo fazer a execução também desse
0: provavelmente serão escadarias melhores e bem iluminadas, até porque são estratégicas.
1: Com certeza.
0: Muito bom. Prefeito, mais alguma coisa que queira deixar aí os ouvintes, fique à vontade. Amanhã é véspera do Dia das Mães, temos sábado, tem mais da CDL, muita movimentação, novena da Igreja Matriz ali, paralelo também ali na casa, na área coberta ali da praça, enfim. É um fim de semana movimentado e o dia especial, né? Das mães, e o senhor tem a felicidade de ter sua mamãe ao seu lado ainda.
1: Com,
0: né,
1: certeza. É, Padilha, só dizer que a gestão está focada na realização e a entrega, né, das obras. É, como falamos anteriormente, esse ano vai ser um ano de muita entrega, né, de muita entrega, de muitas obras. Como exemplo é o Jardim Anitta, que está sendo finalizado também lá. E logo em seguida vamos dar sequência no asfaltamento daquela rua de entrada, que é a Turibe Schmidt. Estamos fazendo também, finalizando, a Lauro Nicoladelli, que fica com ponto de referência atrás do galpão do Samuca. Também vamos iniciar lá na Carlos Esprícigo e tantas outras obras que a gente vai estar dando início, né, para que a gente possa realmente levar o melhor trabalho para a nossa população.
0: Essas são obras já contratadas ou estão em processo?
1: Essas já estão contratadas, já estão sendo realizadas e vai ser dado continuidade. Estivemos ontem também lá no Centro de Eventos Luiz Henrique da Silveira, um programa do Governo do Estado, né, uma ação do Governo do Estado, o Acelera Convênios, destravando alguns convênios que ainda a gente tem a particularidade de estar, né, buscando, né? Então a gente esteve lá, conversamos, destravamos, tivemos uma ótima notícia que vamos iniciar nos próximos dias também a construção do centro do idoso lá nas imediações do parque, lá em cima no terreno da prefeitura. Vamos dar início também através do Governo do Estado, parceiro nosso. Então conversamos com a secretária Deliane, ela me deu essa boa notícia e logo estaremos fazendo o lançamento também daquela obra. Estamos também fazendo a construção de uma base do SAMU ali nas imediações daquela igreja.
0: Essa
1: do
0: já Busco. Tem ordem de serviço, começou.
1: Essa já está, a ordem de serviço entregue, a empresa já está trabalhando, conversamos com a empresa na semana passada, inclusive, eles já estão trabalhando. É como está sendo feito também o posto de saúde na frente do INSS. E são tantas outras obras que nós estamos focados para agilizar, né, o trabalho das
0: escola
1: empresas.
0: Do Nova Orleans também está bem encaminhada.
1: Escola do Nova Orleans, estamos nas negociações com relação ao terreno, está bem encaminhada. O pessoal do planejamento está definindo, né, e alinhando os projetos para que a gente possa fazer um aproveitamento melhor do espaço, dando condição de segurança e qualidade para os nossos alunos, né? Então a gente está muito focado, trabalhando muito, Padilha. Dia a dia a gente tem ações sendo feitas aqui no município e a população percebe isso. E o segundo trecho do Estrada Boa Rural também já está encaminhado. Badesc deu um parecer ontem favorável, só fazendo dois apontamentos que a gente precisa fazer algumas correções na questão do projeto. Isso é básico, é técnico, mas hoje ainda a gente consegue fazer o cumprimento dessa exigência para a semana que vem a gente trabalhar uma força-tarefa lá na Casa Civil para também buscar essa portaria e logo em seguida encaminhar para a licitação, porque nós precisamos dar sequência, né, também no asfaltamento de Serrarias Rio Pinheiro, Serrarias Taipa, né, que vamos fazer uma parte ali, uns 300 metros ali de Serrarias em direção a Taipa e também da Taipa em direção à Serraria, para a gente buscar, né, a ligação também aqui, ali daquela região, como estamos fazendo também o asfaltamento. Né, vamos iniciar também o asfaltamento do Rio Novo em direção ao Rio Calota. Vamos fazer também um trecho ali. E vamos fazer a ligação também dali da Vila Nova no Barracão. Esse Vila Nova Barracão foi feito a licitação agora dia 6. E estamos esperando também a fase dos recursos aí para que a gente possa chamar a empresa e já entregar a ordem de serviço nos próximos dias.
0: Prefeito, olha, também ainda tem o oratório que você não citou ainda, que também está em andamento, outro trecho ali, importantíssimo também.
1: Esse também para a questão essa também é uma solicitação. Nós temos um cadastramento, né, desse convênio junto ao governo do estado. Estamos buscando também a liberação desse trecho, né, e estamos trabalhando muito, Padilha, muito focados, né, eu e a dona Leonete, com todos os secretários aí, nós temos dia a dia, né, como eu já disse, pensado no nosso município, nos quatro cantos do nosso município, sempre buscando pensando no nosso município para o desenvolvimento e a qualidade e segurança para os nossos munícipes. Então, estamos felizes com o resultado que estamos conseguindo, né, junto ao governo do estado, porque o governo do estado tem sido muito parceiro nosso. Então, em pouco tempo aqui, já enumerei várias obras que estão acontecendo por conta dessa parceria que nós temos com o governo do estado. Então, o governador abriu as portas para nós lá na Casa Civil, né? Então a gente precisa estar junto e aproveitar essas oportunidades e trazer esses recursos aqui para o nosso município. Tenho certeza que essa abertura lá com o governo do estado se dá também a nossa parceria aqui na Câmara de Vereadores, com os vereadores Ajane e Joel, e essa união que nós estamos tendo aqui, né, e fortalecimento do governo que nós estamos tendo em Orleans, né? Nós temos hoje os partidos de base, que é o PSD, o PP, o Novo e o PL, que estão nos ajudando e dando esse reforço para que a gente possa entregar todos esses serviços e trabalhos para a nossa comunidade. Porque não sou eu quem ganha, não é a dona Leonete que ganha, não são os secretários que ganham. Quem ganha é o município, quem ganha são as pessoas que vivem aqui. E é assim que a gente tem se dedicado. E falando em quem ganha, nós temos também para o mês de junho o motocross. Está sendo já iniciada a colocação de alguns materiais. A gente vai retirando das obras e a gente já vai colocando.
0: Mês de julho ou junho?
1: Junho.
0: Junho.
1: Vai ser
0: realizado. É mês que vem.
1: No mês de junho. Vai ser realizada o motocross, uma etapa sul-brasileira de motocross.
0: Ali próximo ao Santa Isabel.
1: E também. Ali próximo do parque, Princesa Isabel. E também uma etapa catarinense. É uma etapa catarinense e uma etapa sul-brasileira. Então,
0: vai movimentar muito a nossa cidade. Vai chamar a atenção do estado e do Brasil.
1: Com certeza, esse evento, Padilha, ele não é só um evento que vai trazer uma atração para a nossa cidade, mas vai colocar o município de Orleans em evidência em todo o estado e no sul do Brasil. Então, é muito importante um evento dessa magnitude, porque a gente vê que o município ele é visto de fora com bons olhos, vendendo a imagem do nosso município. E temos também a participação do Miss Santa Catarina, né, da Luzia, que é da Taipa, Luzia Varme. Ela está representando o município de Orleans e eu tenho certeza que ela vai representar.
0: Quando
1: muito
0: será
1: bem.
0: Será o concurso? Já tem data?
1: Ainda não tem a data. Se eu não estou enganado, Padilha, é em outubro. Mas eu não quero passar
0: ela
1: a informação falta. Ela está se preparando, recebi a visita dela no gabinete e a gente pôde constatar que ela está muito focada e preparada para representar bem o nosso município.
0: Ela é a rainha da festa também.
1: Ela é a rainha da festa, que há muito tempo não acontecia essa representação, né, do município junto ao concurso Miss Santa Catarina, e a gente está dando todo o apoio necessário aí para representar bem a nossa cidade. E é como eu digo, a gente precisa vender bem o nosso município. E vendendo bem o município, a gente atrai investimentos. E é o que a gente precisa fazer para melhorar ainda mais o nosso município, né? E fazer com que o nosso município ele seja sempre bem visto, né, em todo o estado de Santa Catarina.
0: Quem está te mandando um abraço aqui é o ex-prefeito Valmir Brat, que está ouvindo a gente, acompanhando, mandou um positivo aqui, aplaudindo o seu trabalho. o Bitito, dona Dirceia, o Ricardo, o pessoal todo ali do nosso saudoso Cressandrini.
1: Um grande abraço para a turma toda aí que está nos acompanhando.
0: Doutor José Hamilton Verambúsculo, também mandando bom dia, parabenizando.

0: Zando, Toreni de Furlan, a Lúcia e o Jefferson Américo, também mandando um abraço, Pedro Vieira Cação, também o Sérgio Coando Canudo, a Helene Briguente e o Dr. Vitor, ali do Rio Belo. Também temos aqui o Serrano Uraildo, que está esperando a escadaria agora, ele disse, agora vai sair, que coisa boa. E 8h41, prefeito, mas eu tenho aqui ainda outras manifestações. O Ednésio Laurindo, que é mais conhecido por Zeca do Piso, prefeito Fernando, está de parabéns. Dona Terezinha Schlack da Amazon, também. A Zuleide Orben, também parabenizando pelo trabalho. Deixa eu ver aqui no Facebook, temos mais gente aqui. O Ronivaldo Medeiros Pedroso, bom dia, prefeito. Muitas obras sendo realizadas, aplausos. Sérgio Matei também mandando um abraço e parabenizando. A Luciana Neves disse que Padilha pede para o prefeito dar uma olhada. Onde mesmo aqui? Santa Clara. Santa Clara, só ela não coloca o problema. Teve problemas, seria. Problemas provavelmente na ponte, porque ela disse que deu problema de novo, lá tinha um problema numa ponte, né? Ponte Arame. Mas, Santa Clara, Luciana Neves. E as Alice Esconeto também, mandando um abraço.
1: Ponte de Arame é essa que nós finalizamos, né? Pegamos ela pela metade, finalizamos. E conversei já com os engenheiros, porque realmente aquela ponte a gente vai precisar fazer um reforço. O projeto dela não contempla ali um outro cabo. Nós vamos precisar passar um outro cabo para ela dar mais segurança. E a gente vai fazer essa manutenção. Conversava inclusive essa semana com o nosso pessoal da engenharia para que a gente pudesse, para que a gente possa, né, dar essa segurança aí para a população. O projeto foi executado, a obra foi executada conforme o projeto e agora a gente precisa fazer um melhoramento. Ela é segura, a ponte, não, ela balança um pouco, então para acabar com esse, vamos dizer assim, para deixá-la mais firme, nós vamos ainda fazer esse melhoramento lá. E também falando em Santa Clara, estamos também finalizando o projeto de calçamento ali daquelas duas ruas de subida que passam por trás da igreja. Então, vamos lançar aí também nos próximos dias aí.
0: Muito bem, tem muito mais ainda para a gente falar.
1: São obras, né, e a gente vai conversando e vai lembrando das obras que estão acontecendo.
0: É bom lembrar que o prefeito não trouxe nada anotado.
1: Nada anotado, são muitas obras que estão acontecendo ao mesmo tempo em todo o município.
0: Que bom.
1: A gente vai lembrando conforme vai falando, né? Não trouxe nada anotado e vamos trabalhando.
0: Muito bem, a Albertina Maria Cavagnoli também, ótimo, ótimo trabalho do prefeito. A Divânia Coan, sua conterrânea, lá do Rio Pinheiros, né? Esposa do Edio. Também o Ronélio Goldinho, enfim, o Brás, lá de Termas do Gravatal, o Vitalino Ribeiro, Bisto Milho. A todos vocês aí, muito obrigado pela participação também. Temos aqui a dona Leonete Librelato. Bom dia, Avança Orleans. Está a todo vapor, ela disse ela aqui.
1: O programa que foi lançado em outubro do ano passado, a dona Leonete lembrou muito bem, nós fizemos um lançamento, inicialmente era para mais de 40 obras, mas eu fazendo a conta depois, são 53 obras que foram lançadas naquele dia, que na oportunidade, inclusive, passamos o governo para a dona Leonete, que ela ficou um período de 15 dias, com a presença do deputado Júlio Garcia, que esteve aí conosco, prestigiando, que inclusive grande parte dessas obras aí a gente se deve à parceria também com o deputado Júlio Garcia, que é um grande parceiro do município, que é um grande parceiro da nossa gestão, e a gente só tem a agradecer a ele e aos demais deputados aí que estão colocando a sua digital aqui no município, acreditando na nossa gestão, e é o que a gente tem feito para levar aí a população o desenvolvimento e o nosso respeito. Quando a gente aplica os recursos em benefício da população, a gente demonstra não só o sinal de desenvolvimento, mas um sinal de respeito com a nossa cidade e com a população que aqui vive.
0: Muito bem, prefeito, é claro, a dona Mary também, a dona Mary, ela, acho que ela é mãe do esposo da nossa vereadora Jana, né, dona Mary Jung, né?
1: Sim.
0: Também mandando os parabéns aqui.
1: Um grande abraço para a dona Mary, carinho.
0: Falar nisso, né? Mamães, né? Agora para encerrar.
1: Com certeza a gente precisa estar junto com as mamães sempre, não só no Dia das Mães, porque o Dia das Mães é todo dia. E feliz daquele que pode estar abraçando, beijando e dedicando né, algumas palavras de carinho para as suas mães, como eu tenho a minha.

0: A gente precisa estar sempre próximo e junto, porque mãe é um sinônimo, a palavra é muito forte, como se pode ser referenciada como, inclusive, como amor. Mãe é sinônimo de amor, então gratidão, né, por todas as mamães e principalmente pela minha mãe, pelo que ela faz pela família, pelo que ela faz por nós e pela compreensão, muitas vezes pela ausência, mas a gente deseja aí um ótimo final de semana e um grande dia das mães, né, para todas as mamães e também para os filhos. Forte abraço, obrigado e um bom dia, Padilha.
1: Bom dia, prefeito. Volte sempre, é muito importante a tua presença aqui para a gente passar a limpo aí tudo o que está acontecendo na cidade. E às vezes não dá tempo, né? Mas quando der tempo, dê uma passada por aqui.
0: Estamos sempre à disposição. Forte abraço e um bom dia, Padilha.
1: Bom dia. Faltando agora 15 minutos para as 9 da manhã, 15 para as 9, a gente vai para o intervalo, volta já.
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3: Muito bem, estamos de volta, já faltam aí 9 minutos para as 9 da manhã, daqui a pouco Carlos Augusto a partir das 9, no Show da Cultura hoje, né? Excepcionalmente o Carlos Augusto tocando o programa, porque a Débora não vai conseguir chegar a tempo aqui, até porque está com um probleminha de saúde na família e a gente entende isso, né? Então, hoje ela está dispensada, a dona Débora, e é claro, mais uma vez queremos externar nosso desejo, né? E a recuperação imediata do seu filhote. São 8h52 agora, 8 minutinhos para as 9 da manhã. Olha, eu quero lembrar a você, meu amigo, que neste sábado, amanhã, das 9 até as 16 horas, a Praça Celso Ramos estará repleta. Sábado tem mais da CDL. Sábado tem mais da CDL. Você é convidado a participar. Vai ter também nas ruas. O pedágio da Rede Feminina de Combate ao Câncer, abraço para a doutora Andiara, que é a nossa presidente da Rede Feminina, e toda a diretoria, todas as meninas de rosa. Vai ter na praça também a presença de muitas entidades, dentre elas a nossa entidade, que é a Rede Saúde do Homem, com nova tenda, com novas informações para os homens. Vai ter a Rede Feminina, vai ter também o hospital, enfim, todas as entidades estarão presentes. E também tem novena da paróquia ali na área coberta. Então, amanhã, a praça estará repleta. Ah, mas pode chover? Pode, mas não será uma chuva torrencial e muito menos uma chuva contínua, pelo que a gente percebe aqui na previsão. Teremos aí algumas garoas, mas a maior parte do tempo poderá passar em branco, como diz o Peter, e não chover. Então, vamos para a praça, vai estar até fresquinho, vai estar melhor para a gente curtir a praça, a nossa linda praça Celso Ramos. Está, aliás, muito bem organizada, bem limpa, bem clara, né? Desbastaram as árvores, ficou muito boa. Então, vamos curtir juntos. Esse sábado tem mais, amanhã a CDL está convidando e todas as entidades estão convidando também. Amanhã também, por ser véspera do Dia das Mães, amanhã às 10 horas da manhã, o grande sorteio da máquina de lavar da Rádio Cultura. 21 empresas estão participando e estão distribuindo cupons. Você tem tempo até as 4 horas da tarde ainda para preencher o seu cupom numa das empresas credenciadas, né, para participar do sorteio da máquina de lavar. Amanhã, 10 horas da manhã, ao vivo, aqui na Cultura, no nosso programa Espaço de Sábado, que tem a minha participação no início, até as 10, depois das 10, o Carlos Augusto fica até as 11, porque eu vou para a praça, trago informações do Sábado Tem Mais e trago também a nossa apresentação da nossa tenda da Rede Saúde do Homem, onde eu presido com muito prazer e com muita responsabilidade, juntamente com a nossa diretoria, que estará mobilizada amanhã na Praça Celso Ramos. Portanto, alguns recados importantes, né? Importantíssimos para você que acompanha o nosso programa, a nossa programação. Recados para o fim de semana, né? E eu tenho um aqui que também é muito importante, que é do seu Trick.

o seu Trick mandou um abraço aí a todos os ouvintes. O Tato também mandou um abraço especial. 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Olha, ainda tenho aqui uma jarra térmica, é isso, né, Alexandre? Ganhei uma jarra ontem do Alexandre, Alexandre Volpato, aqui da Eletrônica e Loja Volpato, aqui em frente ao Toninho Volpato. Ganhei uma linda jarra para sortear amanhã no programa. Então você que está participando, participe do programa aqui do Show da Cultura, passe o seu nome completo para o Pipoca, que vai apresentar o programa, que a gente vai colocar tudo na lista amanhã, antes do sorteio da máquina de lavar. 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Abraço, Alexandre. Obrigado pelo presente para a mamãe. Hein? Abraço para dona Elza, que é sua mãe também, né? Em nome dela, todas as mães ouvintes da cultura, né? Que são muitas, são centenas, talvez milhares. Abraço para todas as mamães. Uma notícia ruim aqui, mas é nossa obrigação dar. Já está no rcnoticia.com.br, postado ali pelo Iago Teles, fortes ventos que provocaram queda de árvores em Criciúma, Içara, Uruçanga e Lauro Miller. Aquelas árvores que caíram aqui no Rio Maior, por ali, que o Pipoca falou há pouco, direto dos bombeiros, provavelmente foi oriundo aí desses ventos fortes, que pegou uma região aqui, né? Não pegou muito forte em Orleans, pelo que nós temos de informação, porque os bombeiros não tiveram muito trabalho à noite. Mas Lauro Miller, Içara, Uruçanga e Criciúma tiveram danos, até porque árvores caíram em cima de redes elétricas, de carros, enfim. Não temos informações de feridos, né? De pessoas atingidas pelo vendaval da noite. Foi uma pegada de vento, né, da madrugada, mas foi bem forte, né? Como já estava previsto, é um ciclone extratropical que está atuando em alto mar e que tem umas rabanadas por aqui, as rabanadas do ciclone, que infelizmente pode dar ainda de hoje para amanhã, tá bom? É um ciclone atuando muito forte no Rio Grande do Sul, região do Uruguai, na costa do Uruguai e do Rio Grande. Bastante danos por lá, muitos danos, né? Inclusive caiu uma torre daquelas de aqueles grandes geradores de energia elétrica, eólica, né? Caiu uma torre lá numa cidade do extremo sul do Rio Grande do Sul. Então, foi forte demais, foi muito vento, vento de 130 km por hora por lá. Aqui talvez pegou 60, 50, 70, né? Que já derruba árvores, né? E causa danos. Então, não está previsto fortes ventos aqui. Mais de 50 a 70 quilômetros por hora, alguma rabanada do ciclone pode passar por aqui. Então fique de olho, fique atento, né? 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A Dona Kida trouxe pra gente há uns 2 meses já, são 6 porta-pratos de crochê

0: palhos manuais de altíssima qualidade, feito por ela, com 82 anos, pela dona Kida, que faz esses trabalhos manuais excelentes e que nos deu 6 para você, mamãe, ganhar. Aí temos uma lista grande já de concorrentes, mas você pode mandar o seu nome durante o programa Show da Cultura, que lá no final do programa, 10h30, 15 para as 11, o Pipoca, juntamente com o Iago Teles, com o nosso apoio, estarão realizando o sorteio, então, daquela ganhadora ou ganhador destes porta-pratos de crochê da dona Kida. 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E a jara térmica fica para amanhã, então, na véspera do sorteio da máquina de lavar, tem uma jara térmica da loja eletrônica Volpato. Tá bom? Combinado? Temos a festa de São João Batista já programada, Rio Pinheiros Baixo, esperando por você nos dias 19, 20 e 21 de junho. Abraço lá pro Márcio Dutra. Acabamos de fechar aí um pacote para divulgação e entrevistas sobre esta grande festa de São João Batista, Rio Pinheiros Baixo. 19, 20 e 21 do mês de junho, do mês que vem. Um abraço pro Xinha também, Xinha Cruzeta, que também nos dá todo o apoio lá nesses grandes eventos, né? O Vá Cruzeta, que é o nosso vereador, e também o prefeito, né, que esteve aqui, são apoiadores deste grande evento. Além deles, a Traço Forte, a Plascobril, o Raulino Cruzeta também participando, o apoio da Cia do Boi, né, a Companhia do Boi, o Israel de Jones, construtora, e ainda a Segero, grande Segero, também presente nesta festa de São João Batista. Mas a gente vai divulgar com todos os detalhes a partir deste fim de semana aqui na Cultura FM. São 9:02, 9:02, vamos a um intervalo e já em seguida o Show da Cultura com o nosso companheiro Carlos Augusto, depois deste intervalo.
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4: Muito bem, extrapolamos um pouquinho o horário, são 9:08, 9:08, já, o Carlos Augusto Pipoca, substituindo hoje a Débora Lenhane, no Show da Cultura, que começa já, tem sorteio de prêmio hoje, da Dona Kida, tem também muita música boa, muita informação para você, selecionadas as músicas aqui pelo Carlos Augusto, já, na programação. Olha, só um último recado, se você tem uma casa para alugar aqui na Lomba, não é casa, alguém procurando, né? Alguém que está procurando, porém, se você aí é proprietário de uma casa e que queira alugar na Lomba ou no Bar Vermelho, nos procure. Não é para a gente, é para um amigo da gente, tá bom? Que pediu aqui para não divulgar o nome por enquanto, mas que é um amigão aí, um ouvinte da cultura que quer uma casa no Bar Vermelho ou na Lomba, certo? Tá certo aí, né? Amanhã tem pedágio da Rede Feminina de Combate ao Câncer, das 8 às 12, meninas de rosa, nas ruas da cidade. E hoje, lembrando que hoje ainda tem produtos da Receita Federal apreendidos pela Receita e que estão à disposição da APAE, né? Hoje até às 18 horas, pode chegar até lá. E amanhã tem na praça, né? Amanhã na praça das 9

às 16 horas, muita movimentação. No sábado tem mais da CDL. Compareça você e sua família, vai ter trenzinho na rua, também tudo de graça, tudo patrocinado, enfim. Será realmente uma grande festa amanhã de manhã. E a festa das mamães, né? Mamães que merecem o nosso abraço, o nosso beijo. Como hoje é sexta-feira, um beijo super especial para as mamães do Espaço Aberto. 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

Muito bom dia a você, amigo ouvinte da Rádio Cultura FM, já está iniciando aqui no Show da Cultura. Portanto, hoje é sexta-feira, 8 de maio, né? É 8 de maio de 2026, né? Vivenciamos a sexta-feira, né? Antevéspera ao Dia das Mães. Dia das Mães é domingo, né? Mas a Rádio Cultura aí com as promoções aqui para este final de semana. Aí temos amanhã o grande prêmio aí na promoção Mamãe da Mamãe aqui e Namorados, né? Amanhã o sorteio da máquina de lavar roupa, né? Hoje nós teremos aqui no programa o sorteio de um jogo de porta. No ar, tá no ar aqui o programa Show da Manhã, né? Então tá, o Show da Manhã e o pessoal ligadinho com a gente. 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Vamos abrir o programa 921. Para abrir o programa de hoje.

Aí, abrindo o programa aqui, o Show da Cultura, Lady Laura, né? Pra você que está ligadinho com a gente, aqui na Rádio Cultura FM, e é claro, no Show da Cultura, né? É, obrigado aí pelo carinho da nobre audiência. A você ligado com a gente, são 9:25, é hora do intervalo. Olha, lembrando para você que

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0: já estamos de volta, hein? Já estamos de volta aqui com o Show da Manhã, Show da Cultura aqui, né? É o Show da Cultura aqui na Rádio Cultura FM e você partilhando com a gente aí nesta manhã agradabilíssima de sexta-feira. Lembrando para vocês que hoje nós também teremos o sorteio aí da Dona Kida, né? Dona Kida, que nos doou aí um jogo de porta-pratos de crochê puro, né? E esse será sorteio realizado aqui na emissora, tá certo? Olha só, então para você que está ligadinho com a gente, acompanhando o nosso programa, eu quero lembrar você que tem uma casa para alugar aqui na Lomba, o Barro Vermelho, nos procure, né? Tá bom? É um senhor aí que está precisando de uma casa para alugar aqui na Lomba, o Barro Vermelho. Você tem a casa, ligue aqui na portaria da emissora, aí esse senhor já entra em contato com você, tá certo? 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Mas 9h33, 9h33, lembrando que neste sábado, das 9 às 4 da tarde na Praça Elcio Ramos, tem o Sábado Tem Mais, né? Da CDL de Orleans. Compareça e prestigie a esse evento que acontece neste sábado aqui em Orleans. Sábado amanhã que realmente vai ser todo atípico, né? O sábado nós teremos aí o que nesse sábado? Ah, é, teremos aí, né? Teremos aí nesse sábado, nós teremos o que? Teremos o sorteio da máquina de lavar roupas, que é o presentão aqui da Rádio Cultura para as mamães, né? Tá certo? Dado o recado aqui para você. Então tá. Olha, lembrando que no Supermercado Zomer nós teremos um sorteio amanhã lá no Supermercado Zomer do nosso amigo Zezinho. Amanhã tem um sorteio, vai acontecer um sorteio lá no Supermercado Zomer, tá certo? Bem, agora sim, a música do Moacir Franco, Filho de Maria, para homenagear as mães, né? Na proximidade aí do Dia das Mães. Filho de Maria, Moacir Franco, 9h35,
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0: 23 graus a temperatura.
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você ouviu aí o Moacir Franco? É, canção linda aqui no show! Show da Cultura lá! 9 horas mais 39 minutos, 22 graus a temperatura, né? Falar do tempo. Se eu disser que sim, eu tô mentindo. Se eu disser que não, também, né? Mas tá a previsão aí de chuva, né? O tempo tá carregado, agora deu uma limpada, mas há pouco tá meio fechado. E assim vai ser o dia de hoje, né? Então tá, o pessoal aí, se tá... Já pega o guarda-chuva e coisa e tal, né? Porque volta e meia pode dar um pingo d'água aí, né? Então tá, 9 horas 40 minutos, 9h40, já tá na hora de mais um intervalo, é, já tá na hora. Então tá, nós vamos pro intervalo aqui rapidinho e eu já retorno aqui no programa. Rapidinho! 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

Nós já voltamos aqui com o Show da Cultura. Hoje na apresentação do amigo de vocês, o Carlos Augusto, é o Pipoca da Cultura. É o Pipoca aqui levando para você a melhor interatividade nesta manhã de sexta-feira, né? É, olha, eu tenho um lembrete para você. Deixa eu ver, eu tenho um lembrete aqui, né? A Thaisi De Biase, do Bazar da Pai, diz que, portanto, nessa sexta tem produtos oriundos lá da Receita Federal, né? É o Bazar da Pai lá, tá certo? Olha só, lembrando que amanhã tem o pedágio da Rede Feminina das 8 ao meio-dia com as meninas de rosa aqui no centro da cidade de Ordens. Amanhã vai ter, então, portanto, tem o pedágio da PAI, né? Já leve um dinheirinho separadinho aí para ajudar ao pedágio da PAI, tá certo? Dado o recado aqui na Rádio Cultura, 9:51, 9:51, aqui na Rádio Cultura, né? Tá certinho aqui, nós rodando as melhores canções para você nesta manhã de sexta-feira, né? 23 graus a temperatura, você tá no tanque, tá na cozinha, tá deixando a casa em dia para o final de semana aí. É final de semana, dia das mães. A casa limpinha, organizado toda a roupa, né? É alimentação também para o dia das mães aí. Então tá certo. Já se preparando aí para esse dia das mães que teremos no domingo. Amanhã tem o sorteio aqui na Rádio Cultura de uma máquina de lavar roupa, né? O presentaço aqui da Rádio Cultura FM. Olha, eu quero lembrar para você, o Supermercado Zomer estará realizando uma grande sorteio amanhã. Amanhã tem sorteio lá no Supermercado Zomer, tá certo? 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São 9:53 na Rádio.

aí para você, né? Para você que está na companhia aqui da Rádio Cultura FM, né? É o programa Show da Cultura! 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

0: No primeiro LP aí do Leandro e Leonardo, Rilienta, né? Aqui no Show da Cultura, né? É uma boa manhã pra você da sexta-feira, né? Já preparando aí já as dicas para o meio-dia, vai fazer o quê? Um aipinzinho, né? Por falar em aipim, um abraço lá ao pessoal lá no restaurante Aipim, né? Um abraço lá, é o pessoal lá no restaurante Aipim. Estão na companhia aqui da Rádio Cultura. 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Para concorrer, é claro, a concorrer aí. Para concorrer aí a máquina de lavar roupa, tá certo? É, passe lá e já adquira o seu cupom e estará concorrendo à máquina de lavar roupa, tá certo? 9:59. Ah, o sorteio amanhã da máquina de lavar roupa, tá certo? Então tá bom, são 9:59, agora já virou o ponteirinho. A pergunta é... Que horas serão? Relógio que atrasa não adianta.
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0: 10 da manhã, bom dia, 23 graus.

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verdade. Vamos pro Rio Belo, então. Não? Ah, é? Tem festa no Rio Belo? Não? Não, foi a semana passada, Pipoca. É aquela coisa da tal da amnésia que dá na gente depois de uma idade, né? Então tá certo. 10:08 aqui na Rádio Cultura. 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São 10:09. Lembrando que às 10:30, eu e o companheiro Iago Teles vamos realizar aqui o sorteio do jogo de porta-pratos em crochê puro, né? Pessoal aqui ligando, participando com a gente. A você que tá interagindo aqui com a Rádio Cultura. 10:09 agora, né? É verdade, né? Então tá mais ou menos assim, ó. Gian e Giovanni aqui no

Você tem a sua mamãe? Que possa abraçar, agradecer a ela pela vida, pela dedicação e pelo amor, né? A nós que não temos, ficamos na saudade das nossas mamães. 10 e 10, 23 graus. É o show da cultura.

aqui na Rádio Cultura FM. Você ouviu aí o Gian Giovanni com Outro Foi Embora. 10:13.

Tá aí o Giliardi. O Giliardi cantou e encantou com a gente aqui na Rádio Cultura, no nosso Show da Cultura, né? Show da Cultura. Só porque hoje é sexta-feira, 8 de maio, né? É, lembrando para vocês que daqui a pouquinho nós vamos realizar o sorteio aqui do jogo de porta-pratos em crochê, presente aí da Dona Kida. Estaremos realizando sorteio daqui a pouquinho aí, né? As pessoas que já estão interagindo com a gente, já deixaram o nome aqui durante a semana. Daqui a pouquinho o sorteio, tá certo? 10h17, a hora de agora. É o rei Roberto Carlos.

0: na Rádio Cultura FM. É você ligadinho com a gente aqui no show. Show, show da cultura, né? Tá na hora do intervalo, então tá rapidinho. Eu tô indo pro intervalo e já retorno aqui na emissora. As montanhas, mais cuidado nas curvas, 10h20. 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
6: Olha aí, vamos seguindo em frente, porque atrás vem gente, né? Aqui na Rádio Cultura FM, estamos aqui com o Show da Cultura. Já contamos aqui nos estúdios da Rádio Cultura FM com o companheiro aqui, o Iago Teles, né? Já está por aqui e, é claro, já centralizando-se aqui nos estúdios da Rádio Cultura, Iago, porque vamos realizar aí o sorteio agora, o sorteio do presente aí da Dona Kida, que é um jogo com 6 unidades de porta-pratos feito à mão em crochê, né? Você está com o jogo aí com 6 unidades para botar o prato em cima da hora da boia, né? Bom dia, Iago Teles, estamos visualizando aqui, tudo bem? Bom dia.
7: Bom dia Pipoca, bom dia nossos ouvintes que nos acompanham, estamos aqui para fazer o sorteio, né? Quem está na internet, quem está no nosso YouTube, quem está acompanhando também pelo RC Notícia, já está vendo também os porta-pratos, né, de crochê.
6: Muito bonito, né? Uhum. Isso aí, o camarada bota o prato em cima, se alimenta de uma forma bem gostoso da hora da alimentação, né?
7: Para quem não tá vendo, é para quem só tá acompanhando através do rádio, eles são 6, né, Pipoca? São 6 brancos, totalmente brancos.
6: Uhum.
7: Só para explicar para os nossos ouvintes que estão acompanhando através da rádio.
6: Tá certo, então. Então, pro pessoal, nós vamos realizar esse sorteio. Nós temos mais de 50 pessoas, uhum, que participaram aqui, deixaram o nome para esse jogo de 6 unidades de porta-pratos feito à mão em crochê, com crochê puro, né? Lá da Dona Kida. Dona Kida é uma pessoa querida demais e presenteou as mamães para esse presente e vamos realizar o sorteio.
7: Isso, ela trouxe para nós faz tempinho até o Pipoca, só que a gente deixou guardado, claro, para fazer perto do Dia das Mães, né?
6: Isso.
7: Vai ser agora no domingo. E o sorteio, temos praticamente mais de 50 participação, né, Pipoca? Acho que desde segunda-feira a gente tá anunciando, a Débora foi anotando todos os nomes.
6: Sim.
7: Claro que você também anotou alguns aí que mandaram hoje também as mensagens, né? E como vamos fazer o sorteio? Quer que eu fale um número?
6: Daí tu fala um número e eu já vou passar aqui o nome da pessoa que será contemplada. Então, do número 1 até o número 50.
7: Tá certo, então, Pipoca. Eu vou hoje no 25.
6: 25, vamos Isso. ver aqui. 25. A pessoa com o número 25 é...

0: Eva Moraes, no centro da cidade. O telefone prefixo final aí, o 5051, né?
1: Isso. Se ela estiver ouvindo, já pode mandar sua mensagem pra gente, que a gente já te passa certinho como retirar. Caso não esteja ouvindo, né? Ou alguém esteja ouvindo, algum familiar, alguém, pode passar aqui na rádio, né? Os horários comerciais, das 8 às 12 e da 1h30 às 6 da tarde, que a gente estará aqui para lhe entregar o. Esse prêmio, né? Esse sorteio aqui de 6 portas, porta crochê, né? Porta
0: copos. Tá certo. Copos, número 23, Eva de Moraes, tá? Então, portanto...
1: 25.
0: No número... Hã?
1: 25.
0: É o 25?
1: É.
0: Então, vou ter que refazer aqui a coisa.
1: Você entendeu 23?
0: Eu entendi 23.
1: Então deixamos 23 mesmo.
0: Tá, então 23. Não, é porque nós já anunciamos o nome da pessoa, né?
1: Ficando...
0: Número 23, isso. Eva de Moraes, tá? Eva de Moraes. Então, portanto, foi a ganhadora Eva de Moraes, dona Eva de Moraes, eu acho que é aqui do centro da cidade. Ela passa aqui e retira com você, tá certo?
1: Tá certo, tá aqui então, anotado. Tá. E ela pode retirar, caso ela esteja ouvindo, ou se alguém está ouvindo, pode retirar em horário comercial aqui da rádio.
0: Tá certo então, é isso aí, Iago?
1: É isso aí, Pipoca, tá feito. E lembrando também que nós vamos amanhã, além do sorteio da máquina de lavar, a gente vai fazer amanhã às 10 horas da manhã.
0: Jogo uma jarra, né?
1: Isso, e vai ter a jarra também. Você pode participar, pode mandar seu nome completo ou aqui pro nosso WhatsApp da rádio para você ganhar essa jarra elétrica aí, que ela foi fornecida pelo, se não me engano, pelo Alexandre.
0: Volpato, aqui da Eletrônica Volpato.
1: Isso, não me falha a memória.
0: Mas é ali o Alexandre Volpato. E olha aí, eu tenho uma chaleira dessas, essa garrafa, uma garrafa elétrica, né? E uma jarra elétrica. Isso. E olha, vou lhe contar, a água esquenta rapidinho e dá pra fazer o arroz ali no meio-dia
1: também, pra esquentar. Pra esquentar a água, né? Dá uma adiantada já na água pra ficar, pra acelerar o almoço também.
0: Isso, exatamente.
1: E claro que aquele cafezinho fica bem gostoso também com essa jarra, que ela esquenta bem rápido. Eu
0: também.
1: Eu uso uma igualzinha.
0: É. Uhum. Na cafeteira elétrica não, né?
1: Não, na jarra elétrica, bota esquentar a água, em 5 minutinhos a água já tá quente, só faz o seu cafezinho ali depois.
0: Tranquilo no mais, então.
1: Coisa boa demais.
0: Então tá.
1: Só confirmando, o Pipoca, foi da Eletrônica Volpato mesmo, que ela oferece essa jarra eletrônica para sorteio amanhã, tá? Então você, nosso ouvinte que esteja ouvindo, pode mandar mensagem no nosso WhatsApp, né, que eu quero participar ali da sorteio da jarra elétrica, com o seu nome completo.
0: Nome completo, isso. E telefone, e endereço. Telefone,
1: claro. Isso, tudo isso aí completinho, a gente vai anotar e amanhã a gente faz sorteio logo após sorteio da máquina, que hoje já estará recolhendo os cupons para amanhã a gente fazer o sorteio.
0: Tá certo então, o pessoal fica ligado aí nas promoções aqui da Rádio Cultura. Tá certo, Iago?
1: Tá certo, Pipoca.
0: Um abração e até mais.
1: Até mais.
0: Tá bom, tá aí o Iago Teles, ele que faz parte aqui junto com a gente na parte operacional da rádio, já trouxe aqui a informação, né? Então tá certo. A você ligadinho com a gente aqui na Rádio Cultura FM, né? Então vamos de música aqui no programa. A música aqui no programa, o show da...

Márcio Grey cantou com a gente aqui na Rádio Cultura FM e, é claro, acompanhando aqui o show da

Tá aí o Martinho da Vila, deu o recado 10h43. É o intervalo e eu já retorno.

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Olá, já estamos de volta aqui, com o Show da Cultura, né? Eva de Moraes foi a ganhadora aí do jogo de porta-pratos em crochê puro, né? O presente lá da Dona Kida, né? Pode passar aqui, ô Eva de Moraes. A Eva de Moraes agora lá mandou ali pelo zap ali o alôzinho perguntando se tinha sido ela. Então é, a Eva de Moraes, se é a Eva de Moraes, aí é a ganhadora, né? Traga a sua identidade, se apresente aqui na recepção aqui da Rádio Cultura e já leve seu presente do Dia das Mães, tá certo? Lembrando pra você que amanhã tem o sorteio, né? É, amanhã nós teremos o sorteio da máquina de lavar roupas e também aqui, na Rádio Cultura, o sorteio de uma jarra elétrica, o presente aí do Alexandre Volpato ali da loja eletrônica Volpato, né? Então tá certo então. 10:55 aqui na Rádio Cultura FM, né? Faltando agora quatro minutinhos para as 11 horas da manhã. Daqui a pouquinho tem o Cultura em Debate aí, hoje falando da área da saúde, da medicina, né? Os médicos, pessoal aí que atua nas clínicas, né? Então tá certo, né? Vou deixar aqui a saideira, porque daqui a pouquinho já tem o Gelson Padilha para comandar aqui na Rádio Cultura FM. Desejando a todos uma boa sexta-feira, antevéspera ao Dia das Mães. Amanhã tem o sorteio da máquina de lavar roupa, né? Aqui na Rádio Cultura. E agradecendo o carinho de todos. Hoje estivemos aí substituindo a Débora Lenhani, né? Então tá, agradecendo o carinho de todos. Segunda-feira a Débora volta aqui no seu horário habitual, né? Então tá certo. A saideira aqui, aquele abraço. Tchau, minha gente. Ataíde Alexandre encerra o programa Show da Manhã. É o Show da Cultura aqui na

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5: Estamos chegando, é a nossa Cultura FM, agora o nosso Cultura em Debate. Cultura em Debate recebe hoje com muito prazer Dr. Marco Aurélio Nil Sotero. Ele é otorrinolaringologista, doenças da garganta, dos ouvidos, do nariz, enfim, do sistema respiratório como um todo, né? E a gente vai falar muitos assuntos importantes hoje no programa, como doenças mais frequentes, a importância da prevenção, enfim, esta oscilação toda de temperatura, umidade, que está pela frente ainda, com muita chuva pela frente. Aliás, o Peter já está na linha com a gente, e ele que está prevendo aí muita chuva aí com El Niño muito forte a partir especialmente do mês de agosto, setembro, né? Mas antes mesmo já com a umidade e o frio do inverno. Alergias e tudo mais, a gente vai falar sobre assuntos importantes da nossa saúde no dia a dia, já com o Dr. Marco Aurélio Nil Sotero. Agora, a previsão do tempo com Peter Scheuer.
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5: 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Peter, e aí, o tempo, como é que vai se comportar para fim de semana? Me parece que vem chuva, vem frio depois, frio rigoroso no fim da semana ou não? Muito bom dia.
7: Bom dia. Uma frente fria de fraca intensidade passa sobre a região aí do sul do estado, proporcionando muitas nuvens, céu nublado e com chuvas ocasionais que tendem a acontecer a qualquer momento, isoladamente alguns temporais e queda na temperatura. Não é ruim o tempo todo, tá? Mas é bom levar um guarda-chuva. Hoje a temperatura máxima ela não consegue evoluir muito, não. Provavelmente que nós vamos ter uma redução drástica da temperatura durante o período da noite. Amanhã já deve amanhecer um pouco mais friozinho, digamos assim. As mínimas nesse sábado devem ficar entre 12 e 13 graus. E durante o período da tarde do sábado não passa muito dos 20. Em relação ao sábado, tem previsão de chuva e períodos de tempo seco. É um sábado assim que é parcialmente até aproveitável, porque é alguma chuva que vai e volta, mas nada assim muito generalizado, significativo. E no domingo, alguma garoa fraca, assim mais, durante a madrugada. Aí depois o tempo melhora, sol volta a predominar. Então faz frio durante o domingo, segunda, terça, quarta, com sol e poucas nuvens, tempo bom, e a temperatura ela permanece baixa. Então faz frio. As mínimas elas devem oscilar entre 5 a 8 graus entre a segunda, terça e mais tardar quarta-feira. Peter Scheuer, meteorologista, com a previsão do tempo.
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0: Muito bem, agora sim vamos ao debate, não é bem um debate, é uma entrevista, podemos chamar de entrevista, mas eu prefiro chamar de bate-papo. É um bate-papo muito aberto, muito tranquilo com os nossos convidados do Cultura em Debate. Sempre um profissional, na sexta-feira tem o Saúde em Sintonia, mas Dr. Marco Aurélio Nilsotero se dispôs a vir hoje, terça-feira, bater esse papo com a gente, até porque já estamos no período de outono, vem aí o inverno, vem depois muita chuva na primavera, que segundo os meteorologistas haverá aí um super El Niño desta vez, e tudo isso acarreta em consequências para o nosso dia a dia, para a nossa saúde. Então, como a nossa programação tem esse objetivo também, Dr. Marco Aurélio gentilmente aceitou nosso convite para vir aqui. Muito bom dia, Dr. Marco Aurélio, seja bem-vindo.
1: Muito bom dia, meu querido amigo Padilha, muito bom dia a todos os ouvintes da Cultura. É sempre um prazer estar aqui para falar sobre saúde, para conversar e tentar esclarecer ainda mais para a nossa população.
0: 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Doutor Marco, como é que a gente vai começar o programa, o bate-papo? Vamos falar um pouco sobre as doenças frequentes, para localizar o nosso ouvinte, quais são essas doenças que afetam o nosso organismo em função, principalmente, dessa oscilação toda de temperatura. Nós, no sul do Brasil, temos esse privilégio para alguns e, às vezes, até não é tão privilégio para outros, né? Mas temos as consequências disso. A coisa boa é o frio quando vem, é o inverno, é o verão também, com o calor. Mas tem a oscilação, que aí afeta a gente, né? Nosso organismo. Então fala um pouquinho sobre essas doenças que afetam o nariz, os ouvidos, a garganta, enfim, nosso sistema respiratório como um todo.
1: Padilha, a especialidade de otorrinolaringologia, ela tem essa característica, que é as doenças têm essa sazonalidade. Então agora a gente está entrando na fase das IVAs, né, das infecções de vias aéreas superiores. Então, as gripes, as rinites, as sinusites são muito mais frequentes nessa época do ano. E você falou bem, e o Peter lembrou agora na previsão do tempo também, logo antes, essa oscilação térmica que a gente tem na região, ela infelizmente ela favorece esse tipo de situação, esse tipo de infecção. E a gente tem que tomar muito cuidado com isso, porque pode ser de uma gripe comum que a gente trata com aquela receita da vovó que ainda funciona, com os chás, né, com as garrafadas aqui, para quem cresceu no interior, como eu cresci, e que funcionava e que funcionam ainda, mas podem evoluir para coisas bem mais chatas, bem mais graves, como a síndrome da angústia respiratória, né, que são coisas que levam a internação hospitalar, pneumonias,

0: Então é importante sempre a gente estar bem informado, bem ligado nos sintomas e ter sempre o seu médico, o otorrino assistente para poder orientar o que, que precisa fazer, no momento que tem que agir, no momento que a gente precisa medicar, para realmente prevenir as complicações.
1: A melhor prevenção, doutor Marco Aurélio, seria a vacina, mas claro, tem os cuidados do dia a dia, mas a vacina é fundamental, né?
0: As campanhas de vacinação já começaram, as vacinas contra as gripes, então assim, é fundamental as pessoas vacinarem, isso protege, diminui muito a chance da gente ter uma gripe, um quadro gripal pelo menos mais severo, mesmo que não previna 100%, porque lembrando todos os nossos ouvintes, toda a população, que a vacina que a gente faz esse ano é feita dos vírus mais comuns do ano passado, do ano anterior, não é desse ano. Por isso que a gente tem que refazer esse calendário vacinal, a gente tem que refazer a vacina todos os anos. A gente sempre tem uma média do ano anterior e faz uma vacina para aquelas mais comuns do ano anterior. Então a gente está sempre um pouquinho atrás, mas a chance de diminuir a melhora que a gente tem com a vacina é fundamental, principalmente para crianças e idosos.
1: E tem pessoas, inclusive, que tomam a vacina e de repente aparece uma gripe. Essa gripe estava entranhada ou é uma gripe diferente que aquela vacina não está cobrindo?
0: Pode ser de um vírus diferente que não está coberto por aquela vacina que ele fez, mas pode ser também, às vezes, uma reação à vacina, né? Alguns pacientes, quando aparecem no consultório, eles relatam isso, eu fiz a vacina e eu tive uma gripe logo em seguida. Pode ser, sim, uma reação à vacina, mas que na maioria das vezes não passa de uma gripe leve. Então, assim, mesmo essa reação que alguns pacientes podem ter, possam vir a ter, ela é muito leve, muito branda e a gente consegue medicar e resolver rapidamente.
1: Porque o grande problema da gripe, antigamente a gente, não é que curava, mas a gente amenizava com chás, com remédios caseiros, que não tinha o aparato da medicina de hoje. Porém, o grande problema da gripe é a consequência dela, né? Não é apenas a gripe, né?
0: É a complicação, né? É o que a gente fala que é a complicação. Então, tudo que a gente faz quando trata a gripe, teoricamente, ela vai ter uma evolução benigna. Ela vai espontaneamente embora do nosso organismo. Nosso organismo, se a gente está bem alimentado, se não tem outras doenças associadas, então se o paciente não tem um histórico de asma, de bronquites, né? Se não tem uma alergia muito severa que não está tratada, a doença espontaneamente vai evoluir para uma cura, para uma melhora. Mas a média, para a maioria dos pacientes, para ficar mais claro, assim, mais fácil para as pessoas entenderem, é 3 a 4 dias. 3 a 4 dias não está aliviando muito os sintomas, já não está curado, tem que procurar o seu médico assistente. Isso é fundamental.
1: Muito bem. Uma dica importante, né? 3 a 4 dias, você sentiu os sintomas da gripe, ela está meio que entranhada e não quer sair, né? É importante procurar o médico urgente no sentido de prevenir antes que seja tarde, porque às vezes vai lá para uma pneumonia, o senhor falou em síndromes, né? Síndrome alguma coisa assim?
0: Isso, síndrome respiratória aguda grave.
1: Ela é basicamente o que seria?
0: Seria uma infecção pulmonar, uma pneumonia mais severa, mas que acaba espalhando pelo corpo inteiro. Então o paciente tem uma prostração, tem um cansaço, dor intensa pelo corpo, né? E que precisa de internamento hospitalar e que por vezes assistência até ventilatória, até ajuda para respirar, porque espontaneamente não vai conseguir respirar.
1: E pode chegar até uma UTI por se agravar demais, né?
0: Infelizmente.
1: Isso
0: pode acontecer.
1: Tem que se dizer até para as pessoas se prevenirem, né? Pessoas que estão nos ouvindo. Agora, aqui o senhor falou em asma, bronquite, né? Especialmente a bronquite, aquela é a asma. Quando criança, geralmente ela dá uma parada, né? Eu tive bronquite, eu me levo como exemplo, até os 7 anos de idade. Naquela época, no interior de Campos Novos, imagine, não tinha médico, não tinha farmacêutico, não tinha nada, tinha um curandeiro. Uma pessoa que dava injeção, e sabe o que ele aplicava, né? O senhor sabe melhor que eu, muito melhor que eu, a questão da penicilina da época, né? E me enchia de penicilina a cada crise que dava, até os 7 anos, 8 anos. Aí parou. Isso é normal em muitas crianças ou não?
0: A tendência, quando criança tem doença respiratória, assim, as bronquiolites nas crianças menores, nos bebês, as bronquites nas crianças um pouquinho maiores, de 7 a 11 anos, né, e depois a asma no adulto, mas a tendência...

0: E às vezes a criança não quer comer as coisas que precisa, certo. Só come, e os pais são lenientes, deixam as crianças comer só o que querem também. Infelizmente isso acontece bastante. A tendência é a gente fortalecer, o nosso organismo ficar mais forte, e a gente passa por um período de honeymoon, que a gente chama de lua de mel, está na literatura. Então você passa a idade adulta, jovem, até os 40 anos, 45, sem ter nenhuma crise, e depois dos 50, 55, e na terceira fase da vida, na melhor idade, no idoso, aí a gente vai ter de novo as doenças respiratórias. Infelizmente isso acontece.
1: O senhor fez uma radiografia de mim aqui agora, exatamente nessa idade, dos 50 para frente, aí complicou a vida. Complicou em função da asma que bateu e realmente tem tratamento até hoje. Né? Para asma, que é a bombinha famosa, né?
0: Sim, é
1: famosa. Diariamente é aquela preventiva. Mas é importante também esse preventivo mesmo para as pessoas que têm algum tipo de comorbidade já de criança ou de adulto, que façam um preventivo bem feito, né? Que sejam bem orientados pelos médicos para que, na verdade, não chegue a uma crise. Né? Eu vou contar aqui porque eu gosto de contar as minhas experiências quando falo e tenho vivido essa experiência, até por ser também presidente da Rede de Saúde do Homem. Dicas para as pessoas que têm asma. Né? Asma é uma doença muito perigosa. Extremamente perigosa, né? Você às vezes está com falta de ar, de repente você pensa que aquilo vai passar, faz nebulizações, faz aquele preventivo, aquele. Não é bem preventivo, quase curativo já, né? E às vezes não procura o profissional. Né? Às vezes a doença já está lá no pulmão, né? Que já está tomado e você precisa buscar um pneumologista, alguém que possa te recuperar. Eu já tive crise de quase ir para a UTI. E isso realmente me ensinou. Né? Ensinou a fazer o preventivo bem feito.
0: Nesse caso, preventivo, Padilha, seria lá atrás. Né?
1: Exato, lá no começo.
0: Eu costumo brincar com os meus pacientes no consultório que a minha geração, eu estou com 49 anos, e a geração depois de mim, né, mais 50 a mais, uhum. Ela já está viciada. A gente vai tratar as intercorrências. Dificilmente a gente vai conseguir prevenir. Mas a gente tem que colocar...
1: Eu chamei errado, talvez. É intercorrências ou a prevenção?
0: Não tem problema, mas só para... Mas para os nossos filhos, para os nossos netos, para quem já tem neto, a prevenção é a boa alimentação e a atividade física regular e atividade aeróbica. Não é aquele futebolzinho de uma vez por semana que come churrasco e toma cerveja. Isso é legal também, é gostoso e tem que ser mantido.
1: Mas tem que ser dosado.
0: Mas tem que ser dosado, é claro. Mas tem que fazer a atividade preventiva, melhorar a capacidade respiratória de uma vida inteira. Né? É difícil. É difícil colocar num paciente, fazer um paciente com mais de 50 anos entender que aquele exercício que você está pedindo para ele fazer, aquela atividade física, ela vai ter que ser ad eternum, para o resto da vida dele.
1: Exato.
0: Não adianta fazer um mês, dois meses, um pilates,
1: qualquer coisa. Quero perder peso, vou ficar no meu peso normal e parar tudo.
0: Né? E vai resolver. Isso não vai resolver. Isso, a prevenção é fazer continuamente.
1: Muito bem. Uma dica importante, doutor Marco Aurélio, é você fazer sempre e não de vez em quando a sua prevenção aí, não só para a questão respiratória, mas para todos os tipos de doenças, né, que podem acometer. Doutor Marco Aurélio, antes do intervalo ainda, eu gostaria que o senhor falasse um pouco mais sobre o efeito das vacinas, né? E quais os tipos de vacina que a gente tem que tomar realmente para prevenir. Existe algum tipo de vacina que você possa, claro, as doenças, especialmente as ites que o senhor falou antes, na verdade elas são consequências de uma gripe, né? Normalmente começa na gripe. Mas a gripe é importante. Tem algum outro tipo de vacina ou prevenção que se faça para não se ter? Por exemplo, eu tive bronquite quando criança, agora eu tenho 50 anos. E agora? Pode voltar essa bronquite até se transformar numa asma? E aí, o que eu faço?
0: Vamos lá, por partes então. Primeiro, com relação às vacinas, é importante lembrar e vale a pena salientar para todos que estão nos ouvindo, que estão nos assistindo pela internet, aí, pelo canal do YouTube, que as vacinas do SUS, o calendário vacinal do SUS, no Brasil, ele é completo. Ah, mas se a gente for numa rede privada, tem algumas coisas a mais. Claro, sempre as novidades, as principais novidades vão aparecer primeiro na rede privada, mas o SUS sempre acompanha. Um ano para o outro,
1: isso é muito bom, né?
0: Ele sempre acompanha. Então as pessoas não precisam se preocupar até com relação a custo. As vacinas que existem para a prevenção da gripe,

0: gripe, para diminuir os riscos da gripe, elas funcionam bem, têm que ser feitas, né? A vacina da Covid tem que ser feita, tem que ser reforçado isso, a Covid não vai mais embora, ela vai ficar no nosso meio, não passa semana que a gente não atenda no consultório, não só eu, como os outros colegas aqui de toda a região, né? Um paciente que tem a Covid, mas a gravidade dos sintomas é muito menor, né? O que ela
1: agora
0: faz...
1: Agora ela pode voltar com força, né? Se nós não vacinarmos.
0: Se a gente parar de vacinar, sim, né? Qualquer doença que a gente tem essa prevenção com as vacinas, e se a gente parar de vacinar 2, 3 anos, ela vai voltar com força. Né? A gente vê isso nos pacientes que vêm de fora. Então, o pessoal que vem, está migrando da Venezuela, do Haiti, que tem bastante na nossa região aqui, né? Eles não têm vacina lá, infelizmente, no país deles não tinha vacina, e eles têm essas doenças que, por vezes, a gente já não via mais no dia a dia, e até acabam nos confundindo, porque não são doenças comuns a gente fazer um diagnóstico, e acabam confundindo no consultório, atrasando um diagnóstico, e evoluindo para uma coisa, uma situação mais grave e contaminando as pessoas na região. Então é importante que as pessoas que estão recebendo esses cidadãos de outros lugares, para que oriente eles a procurar o posto de saúde, que vai ser feita a vacina também, até para nos proteger, para nos prevenir.
1: Que bom, hein? Mais uma dica importante. Então, se conhece uma pessoa de outro país, haitianos, venezuelanos, enfim, que convivem com a gente, procure perguntar a ele, né? Diretamente a ele, se ele se vacinou, se já está vacinado, orientar, é como disse o doutor Marco Aurélio, orientar que aqui o Sistema Único de Saúde, com algumas deficiências, mas sabe e tem uma eficiência muito grande.
0: É isso aí.
1: E nesta área de vacina é um dos primeiros do mundo, né?
0: Sem dúvida.
1: Vamos ao intervalo, mas voltamos já, hein? Vamos falar um pouco mais aí sobre o que vem pela frente. Essa oscilação de temperatura, o que pode acarretar, e vamos falar um pouco mais também, é claro, com o doutor Marco Aurélio, aproveitando ele aqui, né, no sentido de alergias. Ué, que alergia que eu tenho, que essa alergia tem jeito de você prevenir ela, ou pelo menos fazer com que ela não apareça tanto, né? O que eu devo fazer? Daqui a pouquinho, depois do intervalo, você pode passar também sua pergunta, seu questionamento pelo canal do YouTube, pelo Facebook, né? Aqui pelo nosso WhatsApp, né? O 3466-1082, que a gente repassa o doutor Marco Aurélio também. Tá bom? Então a gente volta já. Fique ligado.
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4: Tudo bem, estamos de volta, nós vamos aproveitar bem a visita dele, né? Dr. Marco Aurélio Nissotero. Dr. Marco Aurélio é otorrino laringologista. Doenças do nariz, da garganta, dos ouvidos, doenças da respiração como um todo, né? Podemos chamar assim, porque estão tudo interligados, né, doutor? A gente que é bem leigo na questão medicina, ouvido, nariz e garganta, se um não funciona direito, os outros sofrem. É assim que é? Se define ou não?
5: É, na verdade sim, existe uma comunicação entre todas essas regiões, né? O tecido, a pele lá dentro, é o epitélio pseudoestratificado ciliado. É um nome horroroso, não é muito grande.
4: O senhor que sabe dizer.
5: Mas é o mesmo tipo de tecido. Então, quando a gente tem, por exemplo, uma infecção de garganta, se a gente for fazer uma biópsia, tirar um pedacinho de tecido dentro do nariz, ou dentro do ouvido, ou dentro do pulmão, ele também está inflamado por continuidade. Né? Então, uma coisa acaba afetando a outra e existe comunicação direta, principalmente do ouvido e do nariz, né? Pela aeração, pelo ar que a gente precisa ter dentro do ouvido, uma coisa realmente influencia a outra. Então, você brincou no início do programa a respeito do ouvido, a gente estava conversando antes ali, e realmente se a parte alérgica não está bem controlada, não está funcionando, pode dar alteração auditiva, pode dar alteração no ouvido.
4: Sem dúvida, ela dá realmente dá problema sério, né? Porque aí para tudo, para de ouvir direito, enfim, a garganta já não fala direito.
5: É isso aí.
4: Quem precisa dela mais ainda. E o pulmão é interligado também, porque também o pulmão sem tudo isso aqui para entrar o ar e sair o ar, também não funcionaria, né, doutor? Então é tudo uma máquina preciosa e muito perfeita, né?
5: É isso aí, o ar que a gente respira, ele é aquecido, umidificado e filtrado antes de descer para o nosso pulmão.
4: Imagina.
5: E isso tudo acontece dentro do nariz. Então, se o nariz não funciona corretamente, até o tratamento da asma que você comentou, de uma bronquite, de uma bronquiolite, vai ficar prejudicado porque essa troca não acontece.
4: Vamos falar um pouquinho mais sobre o nariz antes de entrarmos nas últimas orientações sobre alergias, essa oscilação de umidade e tal. Mas vamos falar um pouquinho mais sobre o nariz. O senhor falou aí que ele é fundamental, que por ali passa toda e aquece e tal, para ir para o pulmão. Agora, também tem aqueles que nascem com algum tipo de problema no nariz. Nascem ou crescem, aí cria o problema, né, com as doenças que acometem exatamente essa passagem do nosso ar que vai até o pulmão.
5: Existe um pouquinho de diferença com relação à faixa etária, né? Mas vamos lá, nas crianças, ao nascimento, existem algumas crianças que nascem com aquela adenoide, que é a carne crescida dentro do nariz, a famosa carne esponjosa, que popularmente é conhecida por todas as pessoas. E a maioria das crianças tem, pequena que com o crescimento desaparece. Mas algumas nascem com ela um pouquinho maior, que já atrapalha desde o nascimento a respiração. E sem dúvida, isso piora muito o fato de ter uma bronquiolite, de ter infecções de garganta, e precisa ser olhado com parcimônia e tratado e acompanhado com segurança. No adulto jovem, aí a gente já muda um pouquinho. Aí a gente já tem a presença de alterações ósseas, que são mais frequentes, que são os famosos desvios de septo, cristas septais, esporões septais, que
4: isso
5: podem
4: vai
5: também
4: se criando ao tempo, com o tempo? Vai se...
5: Isso é muito
4: da nossa genética,
5: da genética da raça caucasiana. Então, todos nós aqui, a maioria de nós, descendente de italiano, alemão, polonês, nossa

0: região, a gente cresce bastante, o nariz cresce um pouquinho torto por fora, mas torto por dentro também, né? Então isso acaba atrapalhando a respiração, causando dificuldade respiratória, facilitando o aparecimento de infecções, e também piorando as doenças infecciosas baixas, né? Então as asmas, as bronquites.
1: Muito bem, mais uma aula pra gente acompanhar, né? A questão do nariz também é estético, né? O senhor falou, acabou de falar, que também nós, com tendências aí de europeus, tem um nariz um pouquinho, muito mais avantajado, outros mais largo, enfim. E muitos, eu chamo assim, como meu pai chamava, porque o meu pai era carpinteiro também, além de professor primário. Eu chamo de farquejar o nariz. Eles dão uma ajeitada no nariz, fica mais estético. Isso ajuda, prejudica ou, claro, sendo um bom profissional, vai fazer bem feito, né?
0: Com relação à parte estética, é uma coisa bem específica, né? A gente faz...
1: Não é da sua área?
0: Não, eu faço cirurgia estética também.
1: Ah, legal.
0: Mas assim, não necessariamente um paciente que vai fazer uma cirurgia estética, uma rinoplastia, né? Ele vai ter alteração, ele faz porque tem alteração respiratória, ele faz porque tem alguma outra doença. Ela pode estar isolada. O importante e fundamental para todo paciente que vai fazer é fazer uma avaliação muito bem feita antes com o otorrino. Se não for consultar com o otorrino, que já faz tanto a parte funcional para respirar melhor com a parte estética junto, é que não tenha, que se verifique que não tenha alteração respiratória, que não tenha alteração funcional.
1: O problema,
0: porque senão,
1: é a parte interna do nariz.
0: Porque senão por fora ele vai ficar muito bonitinho, vai ficar muito legal, mas por dentro ele não vai funcionar. Então é muito comum os pacientes virem no consultório também, infelizmente ainda hoje,
1: depois da cirurgia,
0: com o nariz maravilhoso, mas não respirando nada.
1: O ideal mesmo que tenha o seu esteticista lá, que vai fazer a sua externa do nariz, que se consulte primeiro um otorrino para que ele possa dar a direção. Bom, você pode fazer até certo ponto, não pode, enfim,
0: isso.
1: Dá pelo menos uma orientação, né?
0: Isso mesmo, porque tem que fazer uma boa avaliação com o otorrino antes. Porque quando se muda a pirâmide nasal, assim, para quem tá só não está nos assistindo, está apenas nos ouvindo, aquele triângulozinho que a gente tem na entrada do nariz, a ponta do nariz, que é uma pirâmidezinha, né? Então quando a gente faz a estética, naturalmente ele vai fechar um pouquinho. Então aquele pequeno desvio, aquela pequena alteração que talvez não atrapalhasse antes de fazer a cirurgia, vai atrapalhar bastante depois. Então tem que ser feita essa avaliação muito bem feita antes, no pré-operatório.
1: Muito bem, vamos falar um pouco agora, faltam 10 minutos para o meio-dia, vamos falar um pouco das alergias. Elas são frequentes, muito mais, é claro, nesse período agora, né, de outono, inverno, para nós aqui no sul do Brasil, né? Ou no verão também, elas são muito frequentes. Qual é a frequência maior da sua avaliação?
0: Não, a frequência maior das alergias é agora, com a entrada do inverno, as estações mais frias, o outono, inverno. E principalmente na nossa região, com o nosso clima subtropical, que a gente tem as estações basicamente bem definidas ao longo do ano, e na nossa região essa variação térmica, né? De manhã está muito frio, depois vai lá para 20 graus, passa, e depois no final da tarde, madrugada, muito frio de novo, e às vezes a gente não sai preparado, não sai bem agasalhado ao longo do dia. Acontece também por conta da maior aglomeração, a gente fica mais em ambientes fechados, né? Antigamente, quem andava de ônibus, lembra que tinha janela, a gente conseguia abrir. Hoje nenhum ônibus abre janela, então fica todo mundo trancado, respirando o mesmo ar, recirculando o ar dentro dos carros, dos transportes coletivos, das salas de aula, né? Das salas de reuniões. E tudo isso favorece, infelizmente, o aparecimento dessas alergias e das infecções de vias aéreas superiores também.
1: E aí, como tratar ou fazer o preventivo de alergia nessa oscilação toda, nós que sofremos mais aqui no sul do Brasil, como o senhor disse?
0: Hoje a gente tem uma gama de tratamentos preventivos para alergia muito grande. Essa parte da saúde, da área da medicina evoluiu bastante, né? Antigamente a gente tinha apenas aqueles sprayzinhos e os remédios que tratavam a alergia, mas davam bastante sono, que eram os anti-histamínicos de primeira geração. Hoje em dia a gente consegue fazer e dosar a alergia no sangue, isso é fundamental, não precisa mais fazer aqueles exames na pele, como se fazia antigamente, que era o prick test, que era o nome.
1: Aquilo já não,
0: ainda existe.

0: existe. Tem situações específicas que a gente pode fazer bem específicas e pontuais, mas na maioria das vezes a gente faz no sangue, no exame de sangue laboratório. Todos os nossos laboratórios da região, felizmente, são muito bem equipados e preparados para fazer até mesmo esse tipo de exame. A gente consegue dosar, mensurar, então, quanto de alergia a gente tem, e para cada grau de alergia a gente tem um tratamento específico, que vai desde um comprimido, um spray nasal, a imunoterapia, vacinas feitas do próprio sangue e as drogas imunobiológicas, que são drogas de última geração, não são tão novas assim, existem já há mais de 15 anos, mas tá, cada vez estão aparecendo mais, ficando melhores, e a gente consegue realmente prevenir para pacientes com asma severa, com rinites severas, que antes a gente não tinha o tratamento com as medicações tradicionais.
1: É verdade, até porque as crises de asma, de bronquite e tal, elas começam exatamente como o senhor falou, pela respiração, pelo nariz.
0: Né? Isso aí.
1: E aí começa a inflamar aqui, inflama também o pulmão junto, de repente, lá, se você não tratar, né? A tempo, né?
0: Isso mesmo.
1: É a experiência aqui com o professor que está à minha frente aqui, que é o doutor Marco Aurélio, que é especialista em otorrinolaringologia. É, doutor Marco Aurélio, essa previsão que acabamos de ouvir, e durante a semana a gente rodou aqui, inclusive, uma previsão de muita umidade, chuva demasiada, talvez até enchentes que nos últimos 20 anos nós não tivemos. Poderão retornar com o tal do El Niño que está se aproximando. Quais são as dicas que o senhor daria para as pessoas, além do senhor dizer para mim aqui, pode dizer para todo mundo que está nos ouvindo, tome bastante água, que é importante para o organismo ficar sempre hidratado. Porém, tem que ter, a água é básico, é de graça praticamente, e é algo que a gente está na nossa mão e a gente não faz, ou faz pouco. Né? O que fazer para mudar essa cultura da prevenção?
0: Idealmente, a hidratação é fundamental sempre para a prevenção de qualquer doença e para ajudar o nosso organismo a filtrar, a limpar através do nosso rim, do nosso fígado, toda a sujeira que entra em contato com a gente. Isso é fundamental, hidratar sempre. O lavar as mãos é fundamental, o álcool gel, lavar as mãos em água corrente, numa pia, numa torneira, no trabalho, sempre que possível, lavar o rosto é fundamental. Diminui muito, mas muito, a chance de a gente ter uma infecção de via aérea superior. As vacinas vão prevenir, vão funcionar também nesse sentido. Nesse momento que vai estar chovendo, que a gente vai ficar mais trancado, num ambiente mais fechado, né? Então, assim, tentar, na medida do possível, deixar entrar, circular o ar, a higiene ambiental de onde a gente trabalha, de onde a gente vive, na nossa casa, é fundamental nesse sentido, para a prevenção. Até porque na nossa região, como é mais úmido no inverno, sempre é mais úmido, essas alergias, essas doenças respiratórias vão aparecer com mais frequência. É óbvio que eu entendo que muita gente, né, o casal trabalha, todo mundo trabalha fora, então o filho está na escola, os filhos estão na escola, os pais estão trabalhando, então a casa tem que ficar fechada, até por segurança, né, para não entrar chuva também, se chover de repente, mas sempre que possível manter a casa aberta, circular o ar, a higiene ambiental em casa, a gente já diminui muita coisa só com essa pequena prevenção, com esse pequeno cuidado.
1: Muito bem. Falar um pouquinho agora do Dr. Marco Aurélio, agora no final do programa. Eu já falei no início, o Dr. Marco Aurélio atende na clínica CMD, aqui ao lado da farmácia do agricultor, só subir ali, primeiro andar. 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Você já viu aí o conhecimento vasto que ele tem nesta área de otorrinolaringologia, especialmente. Dr. Marco Aurélio, o senhor atende também em Braço Norte, né?
0: Também em Braço Norte. Em Braço Norte é aqui em Orleans. Desde que eu comecei minha carreira, que eu voltei da minha especialização há mais de 21 anos atrás, eu comecei a atender em janeiro em Braço Norte, lá na clínica do Dr. Emir, inicialmente. Emir. Hoje nos mudamos, estamos num lugar próprio.
1: Tem outra clínica.
0: Hoje é um lugar próprio. Né? E aqui em Orleans, um mês depois eu comecei a atender, então lá no ano de 2005, e não parei mais desde então, e atendo nas duas cidades durante todo esse tempo. Então, até para os pacientes me acharem é fácil. Minha secretária sempre sabe onde eu estou.

0: em Braço Norte?
1: Ou em Braço Norte, eu aqui sempre me acho, é fácil.
0: Verdade. Mas o senhor também trabalha nessa área, o senhor citou aí durante o nosso bate-papo, que o senhor também faz cirurgias. Quer dizer, o senhor também, em alguns momentos, também dedica o seu tempo a cirurgias.
1: A especialidade de otorrino, ela é essencialmente cirúrgica,
0: cirúrgica, né?
1: A gente tem muita resolutividade, a gente consegue resolver muitos problemas, mas grande parte com cirurgia. Então, assim, para ficar uma média, de cada 10 pacientes, 12 que entram no consultório, pelo menos 50% tem um tratamento cirúrgico. Então, eu opero muito, sim, né? E opero lá no Hospital da Unimed em Tubarão, lá na Socimed, opero aqui, claro, no Santo Otília também, né? E opero no
0: Santo Otília tem evoluído muito, né? Tem evoluído, tem, agora tem, eu entrevistei o pessoal do Santo Otília, 4 salas cirúrgicas, né? Que estão sendo instaladas, já estão instaladas, é muito bom.
1: O Hospital Santo Otília merece ser destacado também, ele vem melhorando a sua estrutura, melhorando a parte de hotelaria já há alguns anos e merece todo o nosso apoio, de toda a comunidade e todo o nosso respeito pelo que vem fazendo. Sim.
0: E o senhor falava Braço do Norte, o senhor atende Santa Terezinha também.
1: Faço cirurgias lá no Hospital Santa Terezinha também.
0: Muito bem. Doutor Marco Aurélio, muito obrigado pela sua presença. Quando puder, volte, né? Porque é sempre muito bom a gente ouvir especialistas como o senhor trazendo essas informações importantes, dicas importantes para os nossos ouvintes, que são muitos aí, que estão atentos, né? Tenho aqui a Zuleide Orben agradecendo e parabenizando aqui no YouTube, no Facebook também, a Maurília Amazon, lá no interior, lá em Rio Laranjeiras. Também temos aqui no WhatsApp várias pessoas, né, que estão aqui cumprimentando o senhor, várias pessoas que nos mandaram, a Joelma de Rio Pinheiros, o Eduardo de Tubarão, professor Celso de Oliveira Souza, estará amanhã aqui com a gente, amanhã não, quinta-feira, com a gente, ele conta as histórias de Olhanza e da região, escritor de primeira, pesquisador, criador do Unibave, né?
1: Sim.
0: Fundador, o senhor conhece. Também, o seu Trick nunca deixa de ouvir. Ele e o Tato, né, que são trabalhadores aí que fazem artesanato. Essas mesas, cadeiras, principalmente essas bancas e também lixeiras de madeira que tem na cidade, são fábrica do seu Trick. Trick é artesão de primeira.
1: Legal.
0: Precisando lá, o senhor já sabe onde procurar.
1: Já sim.
0: Ó, tô fazendo propaganda aqui, seu Trick. Depois o senhor me paga. A Zuleide Orben, já falei. Também. O Dixon, pintor, também está ouvindo, muito bom dia. O Joaquim de São Joaquim. Também o prefeito deu uma olhada aqui no nosso programa também. Um abraço, prefeito Fernando Cruzeta. A Gislana Basquiroto também está ouvindo. Também a Cristiane Vavassori, nossa diretora da Fundação Hospitalar Santa Otília. O Bitito, dona Dirceia, também estão ouvindo a cultura. O Geada em Pindotiba, o Antônio Dias André, muito bom dia. O Davis Fernandes também mandou um alô aqui, um bom dia. O Edson Demetrio Tigela, flamenguista. O senhor não é flamenguista?
1: Não, eu sou torcedor do Ercílio Luz.
0: Ercílio Luz, não tem nenhum time nacional. Só o Tubarão, só de Tubarão.
1: O Vasco, para ser contra o Flamengo, para ser contra o Flamengo.
0: Vasco, só para ser contra o Flamengo, é verdade. Eu lá no Rio, eu sou fluminense. Opa. Também para ser contra o Vasco e o Flamengo. É mais a brincadeira do futebol, que é boa também. Né? Aliás, temos Copa. O senhor tem fé na nossa seleção? Como é que você está vendo?
1: Fé a gente sempre tem, sempre, né, Padilha? Né? Sempre vai ter. Sempre vão torcer para nossa seleção.
0: Tem o italiano agora aí na frente dela. Quem sabe o cara acerta, né?
1: Tomara.
0: Tomara que ele acerte o time e consiga trazer o caneco. Que bom, né? Abraço, doutor Marco Aurélio. Mais alguma coisa, fique à vontade.
1: Padilha, é sempre um prazer estar aqui, sempre que você me convidar, virei com prazer, eu gosto de conversar, gosto de explicar e tentar esclarecer para a população da maneira mais simples possível, eu tento me policiar para não usar termos técnicos chatos que não vão acrescentar em nada, e é sempre um prazer estar esclarecendo e falando sobre saúde e outros assuntos que você me convidar também, vai ser sempre um prazer.
0: Legal, doutor Marco Aurélio. 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Forte abraço para você, ouvinte, que acompanhou mais um programa. E, é claro, fique por aqui, porque está chegando aí o Carlos Augusto e os casos de polícia. Um abraço, a gente estará aqui novamente com o Espaço Aberto. Até lá.
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4: Ah, muito boa tarde a você, ouvinte da Rádio Cultura FM. Agora já são o quê? Aí é, já são 12 horas com mais 20 minutos e a partir desse instante entrando no ar aqui na Rádio Cultura FM, a edição do Casos de Polícia, porque a polícia aqui é notícia na Rádio Cultura FM, as principais informações policiais na Rádio Cultura FM, né? Já estamos virando a folhinha aqui, já estamos virando a folhinha. Virando a folhinha, hoje é dia 8 de maio de 2026. E cá estamos nós para mais uma edição aqui do Casos de Polícia. Porque a polícia aqui é notícia na Rádio Cultura FM, né? Os principais destaques do setor policial, você fica sabendo aqui com a gente no Casos de Polícia, né? Porque a polícia, informações, nós destacando entre as informações da polícia, nós temos aí, contratou assassino de aluguel para matar o marido. E mais, árvores atingidas pelos ventos fortes mobiliza bombeiros em Criciúma e também na região. Queda de árvore danifica postes em ruas em Criciúma. Jovem arromba residência e foge levando eletrodomésticos. Após atitude suspeita, o cara foi preso com drogas no interior do veículo lá em Içara. E homem grita e ameaça pessoas com barra de ferro. Era ferro e foia, e as galinhas que se encolha.

É um assunto que nós vamos trazer também aqui no Casos de Polícia. Homem quebra janela e agride a companheira com um golpe na boca, né? Mas que coisa de louco, né? Tem uns desgranidos aí que não vale a boia que come, né? São 12h23. 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Vigisul Monitoramentos, que está localizada Vigisul Monitoramentos. 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Destaca aí, né? Destaca as informações corriqueiras da polícia. Bombeiros, árvores atingidas pelo vento forte, mobilizar os bombeiros aí, né? É hoje, sexta-feira, foi o dia de realizar a limpeza, a manutenção aonde árvores acabaram caindo aí em virtude dos ventos aí que se assolaram em nossa região aqui, né? É, Lauro Miller, Uruçanga, Rio Maina, né? E aqui também em Orleans, nós tivemos aqui em Orleans, ali próximo a Termovac, ali também o pessoal dos bombeiros andou trabalhando durante a madrugada na hora daquela ventania aí, né? Agora são 12h25, a informação para a Inovale. A Inovale, através aí do empresário Clóvis, né? Há mais de 8 anos de prestação de serviço. Olha, teve um carinha ali que arrombou uma residência e fugiu levando eletrodomésticos. A polícia identificou até um menino de 10 anos envolvido na ação. O delinquente e mais um carinha de 20 anos arrombaram a residência, furtaram diversos objetos. Eletrodoméstico, botijão de gás, outros utensílios. E aí deu no que deu. Tinha até um moleque, um menino de 10 anos que foi envolvido na ação. O furto ocorreu no bairro Jardim Ultramar, lá no Balneário Gaivota, né? A vítima, 37 anos, ficou mais apavorada que nem peru na chapa, né? Chegou em casa, cadê meu botijão? Haviam levado o botijão de gás. Levaram também utensílios da residência. Tem uma ladronagem aí na região que não vale a boia que come. 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Após atitude suspeita, o cara foi preso com drogas no interior do veículo. E aí, deu no que deu. Foi aonde? Lá em Içara. O cara foi flagrado com 0,5 quilo de maconha. Mas ele queima ou não queima? É, ele queima um fuminho. Quando a polícia parou ele, encosta aí, meu, encosta aí. Quando ele encostou, aquela catingueira danada, ele tava bailando nas patinhas de trás, tava fumando, fumando, fumando.

0: tava com meio quilo de maconha. Ele tava com meio quilo de maconha no bairro Jaqueline e Sara, né? Tava fumando, né? Aí não deu outra. Os policiais pararam ele e aí deu no que deu, né? É, bota ele na jaulinha e leva ele pro xilindró. Tava mais ligado que nem rádio de preso, né? É, tinha maconha, meio quilo de maconha. Aí ele disse que a maconha era pro consumo. Ele quis contar a história da carrochinha pros policiais, né? A maconha pro consumo, meio quilo? Mas vai fumar lá no inferno, desgranido. Ele foi preso pela polícia e já encaminhado para o xilindró. É, foi encaminhado pro xilindró aí o carinha, né? É, tava com fuminho, né? É verdade, né? 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Um abraço lá pro Tanaka Velho, um abraço lá pra toda a família, né? Dona Maria, Cauano, né? Mande um alô lá pra ele, o Tanaka. Ô Tanaka, um abraço aí pro Tanaka, tá? Pois olha, homem grita e ameaça pessoas com barra de ferro. É, era ferro e foia. E as galinhas que se encolha. Ele tava no álico. Ele tava lá no álico. Tava, como é que você tá, ô camarada? Como é que você tá aí?
1: Eu tô aí, Juju, bem.
0: Como é que você tá?
1: Eu tô aí, Juju, bem.
0: Ele diz que tava Juju bem, hein? No bairro Maria Zanetti. A Maria Zanetti já bateu as botinas faz tempo. Aí botaram o nome lá, bairro Maria Zanetti em Criciúma. Ele tava possuído pelo anjo do mal, hein? Com uma barra de ferro, ele caminhava pela rua sem camisa, alterado, portando objeto metálico. Durante busca nas proximidades, localizaram o carinha, né? Ele tava atacando o ganso, é! Ele tava atacando o ganso, de tão beberrão que tava.
2: Olha, o cara toma um trago de dentro da minha geladeira. Ah, tem que beber, senão o moço decente.
0: Ele tava numa borracheira danada.
2: Ó, tem que beber, senão o moço decente.

0: Potência.
1: É, ele foi preso. Olha só como é que ele tava, né? Olha só o estado dele, né? Falas desconexas, dificuldade em comunicação. Perguntaram pra ele como é que ele tava. Jujubem. Ele disse que tava jujubem. Tava tudo mijado, chegou de se mijar de tão bêbado, hein? Que barbaridade, né? E tava com uma barra de metal. E ele tava virado no... tava virado um chunk, né? Pega ele, bota na jaulinha e leva lá pro distrito. Pode levar ele falar lá com a autoridade policial. É, ele já tava com o expediente encerrado, né? 12 horas 34 minutos, a informação para a Orleans Vistoria. A vistoria junto ao Detran despachante leva o nome de Orleans Vistoria, né? O que é que houve aí? Ah, é? Essa informação é para quem? A oficina Pedro Car. A oficina da mecânica pesada é a oficina Pedro Car, né? 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Mexer no ar-condicionado, radiador, quer mexer no motor de arranque? 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Ao ladinho, tem a lanchonete lá do Beijinho Torto, né? E o Beijinho Torto tá lembrando que hoje à noite ele vai fazer o quê? Vai fazer uma bobiça lá. É, hoje à noite ele vai fazer uma bobiça lá, né? É verdade. Hoje à noite ele vai fazer uma bobiça lá. Diz que hoje ele vai o quê? Então já entendi. Ele vai fazer uma dobradinha, um buchinho, né? É, lá no barzinho que é anexo lá, oficina Pedro Car. O barzinho lá, lanchonete do Beijinho Torto, né? Então tá, ele convidou pro Padilha ir lá também. Bueno, eu vou ver se eu e o Padilha damos um pulinho lá pra comer um buchinho lá hoje de noite, né? Final da tarde. Bueno, já economizei o almoço hoje pra comer o buchinho lá, tá bueno? Então tá. 12:36. Vamos com a informação aí? Vamos lá então. Pois olha, o homem quebrou a janela. Jair, quebraram uma janela. Quebraram uma janela onde? Foi lá em Criciúma. O carinha quebrou a janela da casa e agrediu a companheira com um golpe na boca, né? Ele socou a batata da mulherzinha. Ele agrediu a mulherzinha. Ah, é? Ah, após quebrar a janela da casa onde residem, na área central lá em Criciúma, o carinha socou a batata da mulher. Um golpe na boca da mulher, depois a discussão motivada por ciúme. Ele alegava, dizia, que ela tava botando uma galhada nele, né? É, diz que a mulher botava uma galhada nele, né? Quando chegava em casa, sabia o que ele

que prepara o queijo, né? Batendo o queijinho, né? É verdade. Só ficava preparando o queijinho, né? Batendo o queijinho. Aqui é uma barbaridade mesmo. A vítima apresentava sangramento na região da boca. Companheiro chegou sobre efeito de entorpecente durante a madrugada. Ele chegou mais ligado que nem rádio de preso. O que, que ele tinha feito? Qual é a droga que ele tinha usado? Ah, fez uso de cocaína. Ah, é? Ele é chegado no pratinho quente. É? Ele queima ou não queima? Boa.

Já chegam!

0: aí já é tarde demais e vira caso de polícia.
1: Mas deu no que deu, virou caso.
2: Coitado!
1: Ô, coitado dele, né? Ele tava de toca feita, né? É, tava de toca feita. E aí agora, nós temos em maio, é junho, a metade do ano, falta meio ano pro Natal, e a mulher já botou um vaso na cabeça dele, já botou um pinheirinho na cabeça dele. Até o Natal já tá florido, viu? É, ele chegou e ainda bateu na mulher. Olha o beiço da mulher na foto ali. O beiço dela ficou bife a rolê. É, bife a rolê ficou, olha só. Bife a rolê ficou. É... Mas ele tem que levar uma gaiada mesmo. Vai se drogar em vez de ficar em casa cuidando da mulher. Merece galho mesmo, né? Levou-lhe uma gaiada e uma boa de uma gaiada. E agrediu a mulher. Agora que ela vai botar as manguinhas de fora, né? 12 horas 41 minutos aqui na Rádio Cultura FM, né? É! A informação agora para a farmácia. A farmácia de La Justina e da Corégio. É a farmácia aqui do Jair. Jair, me atenda na janela, Jair. Ô Jair, esse aqui foi foragido, foi recapturado pela Polícia Civil lá em Araranguá. Mas nasce gente lá, aonde? No bairro Caveirazinho. O bairro Caveirazinho tá cheio de desocupado lá. Lá tem tanto ladrão que tem ladrão cumprimentando ladrão. O cara foragido lá do Rio Grande do Sul foi recapturado lá em Araranguá, no bairro Caveirazinho, né? Deixa eu ver a cara dele aí, deixa eu ver ele. É esse aí de 30 anos. Ele é do Rio Grande? Bom, acho que ele é das bandas lá de Pelotas, viu? Ele usa até um brinquinho.

anos com tatuagem. Olha, cadê a tornozeleira dele? Segundo o delegado de polícia, Dr. Jorge Girardi, diz que o cara, natural lá do Rio Grande do Sul, e já tinha lá pela comarca de Novo Hamburgo, Alvorada. O louco, o cara tinha percorrido o Rio Grande fazendo duplo homicídio. Ai, ai, ai, o cara, ainda bem que prenderam, né? Um bandidão. É o rei dos oito. Meu, rei dos oito o quê? Rei dos oito, Cato. Foi preso, rei dos oito, Cato. Já tá preso, cara. Foi preso ali em Araranguá pela polícia civil. Os homens de preto já brequearam ele, já levaram ele, né? É duro, mas é seguro. 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Que houve? Que perguntaram aí? Quanto vai ser a dobradinha lá no bar, lá na lanchonete do Beijinho Torto? Olha, eu não sei, ele não falou em preço aí. Ele não falou em preço, mas é das 6:30 da tarde ele vai servir. Tá bueno? Então tá. 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Lá no Balneário Rincão, a polícia civil prendeu uma mulher. Prenderam essa mulher aí? Mas essa mulher aí não é trigo limpo, não. É um isso. Ela é um isso, essa mulher aí. Ela contratou o assassino de aluguel pra matar o marido, hein? Que barbaridade. Ela tava de lombo liso. Ela é responsável pelo homicídio a Fabiano Possato, de 49 anos. Ah, ele foi morto através aí de um assassino de aluguel que foi contratado pela mulher para matar o marido. Diz que ela pagou 5.000 pra matar o companheiro. Ah! Ela queria a indenização de uma apólice de seguro, né? Ah! E aí deu no que deu. Isso ocorreu aí no município de Cocal do Sul, né? Diz que é um oriundo ali, mas só que ela foi detida lá no Balneário Rincão, no bairro Barra Velha. Mas o fato aconteceu, foi ali em Cocal do Sul. Aconteceu no mês de julho de 2010, hein? Pô, mais de 16 anos atrás, né? É. Mas a justiça é assim. Tarda, mas não falha. Ela tá presa. Ela foi presa. Agora ela vai pro xilindró. Ah! 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Trabalha com madeira MDF, 100% MDF, né, Rogério? Oi, pois olha, lá em Gravatal, a Polícia Civil realizou a maior apreensão.

importação de peças automotivas. Olha, a operação encontrou componentes de 37 automóveis que foram carneados. Carneados é desmanchados, né? Lá no Rio Grande a gente diz carnearam. É. Olha, tinha peça de tudo. Pois olha. Prenderam lá quem? Quantos prenderam? Ah, é? Então tá, tchinchancho. Foi preso lá o cara lá da que tinha essa revenda aí de peças. Levaram ele. Até explicar que focinho de porco não é tomada, ele foi preso pela Polícia Civil. Pode levar esse desgranido aí, né? É verdade. A informação para a Agropecuária Rio Belo, ao lado do Bar do Diego, né? 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

0: Pois olha. Homem ameaça o primo de morte lá em Nova Veneza. Essa informação para quem? Para o Stale Restaurante Lanchonete. É, o cara ameaçou o primo de morte em Nova Veneza. A vida ou a morte ou esse cheiro forte? É, uma chave catraca, ele disse que ia matar o primo. O primo não passava uma agulha, viu? É, lá no bairro Nossa Senhora de Lourdes, em Nova Veneza. A Nossa Senhora de Lourdes diz que aquela nuvem que tá indo pra lá vai passar lá. Então a Nossa Senhora de Lourdes vai embarcar naquela nuvem e vai embora, porque não quer mais ficar lá no bairro. Porque tá cheio lá de ameaçador. Esse aí ameaçou o primo, né? Houve uma briga entre familiares e ele estaria armado. Ele tava com uma arminha, é. A catraca que ele tinha na mão, o cara olhava de longe, parecia uma arma. Pois olha, deu no que deu. Prenderam ele? Pode levar e pode guardar isso aí. Não vale a boia que come. É verdade, né? Que coisa, né? É uma barbaridade, né? Ai, ai, ai, ai, ai. Pois olha, a informação agora para quê? 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Já deu aí, encerrou já o policial, já? Já tá em cima do pedido, tá? Então tá. Se tá em cima do pedido, reborqueia e carcale fogo, porque vem aí o quê? Agora? Agora é os negócios e companhia.
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0: Bid, tudo certinho, Bid? Como é que tá, Bid? Tudo certinho, Bid, lá da... É do Bid's Bar, né? E aí, Bid? Boa tarde, Bid, tudo certinho?
1: Pipoca, bom dia. Bom dia aos ouvintes da Rádio Cultura. 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Tá bom, Pipoca? Um abraço e um abraço a todos aí. Um abraço aos ouvintes também.
0: Tá bom, então. Um abraço aí pro Bid. Alô, Bid! Ô, Bid! Um abraço aí pro Bid, né? É o Bid, o Alcebiade, né? Tá ligadinho com a gente aqui na Rádio Cultura FM, né? O Bid carcou e ficha ali, né? É, é isso aí, né, Bid? Tudo certinho aí, Bid? Ah, fala, Bid!
1: Pipoca, manda um alô aí! Um abraço aos ouvintes também. Ô, Pipoca, diz pro beijinho, o beijinho doce lá, o Dedezão, beijinho torto, beijinho doce, não sei o meu nome, que é pra guardar uma marmita pra mim.
0: Ah, tá! Eu vou falar pro beijinho, o beijinho torto, né? Eu vou falar pro beijinho torto guardar uma marmita pra ti, tá? Pode deixar que eu já vou solicitar ele. Beijinho torto, tu guarda uma marmita desse buchinho que tu vai preparar hoje lá pro Bid. O Bid já pediu aqui pra guardar uma marmita.
1: Ô, Pipoca, diz pro beijinho, o beijinho doce lá, o Dedezão, beijinho torto, beijinho doce, não sei o meu nome, tinha pra guardar uma marmita pra mim.
0: Tá, eu já vou pedir, tá, Bid? Já tá solicitado aí, né? E lembrando, né, Bid, que amanhã vai ter, aliás, domingo, né, o pessoal reservar a carne pro Dia das Mães, né?
1: Pipoca, bom dia. Bom dia aos ouvintes da Rádio Cultura. 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Tá bom, Pipoca? Um abraço e um abraço a todos aí. Um abraço aos ouvintes também.
0: Tá bom, então. Tá aí o Bid, né? O Bid já deu reclame aqui na Rádio Cultura, né? Você tem uma casa para alugar aqui na Lomba ou no Barro Vermelho? Nos procure. É, não fala o nome. Ah, tá, não vai falar o nome para quem quer a casa. Tá bom, não vou falar o nome aqui. Mas se eu fosse falar, eu só sei que ele tem uma caminhoneta, viu? Tá. Ah, então tá. Ah, é? Então tá. Ô, Pipoca, manda um abraço lá pro Trick. Ah, tô mandando um abraço aqui pro Trick. Olha só. Vem aí a quarta cavalgada São João Batista, dia 20 de junho, né? A quarta cavalgada São João Batista, no Rio Pinheiros Baixo. A organização ali, o Xinha, o Raulino, né? E o pessoal que está organizando a quarta cavalgada São João Batista no Rio Pinheiros Orleans, 20 de junho, tá certo? Ô, Xinha, o Chorão te mandou um abraço, tá? Chorão te mandou um abraço. 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

0: 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Tá certo? Tem mais algum reclame aqui? Ah, tá esse homem aí que quer a casa pra alugar. Ah, então tá bueno. Então tá bueno. Tá bueno então. Então tá bueno. Então tá bueno. Que houve? Ah, é? Yeah. Ah, tá, eu vou ver o Camelão. É o Camelão que mandou isso aí. Ô, Camelão.
1: Boa tarde, meu amigo Carlos Augusto. Quem está falando é o Camelão das Quinta Região, diretamente da Pedregal para todo o Brasil. Manda um abraço a todos e tudo, irmão. O Camelão das Quinta Região. Aí eu dou valor e acho massa. Ô, Barbudão.
0: Ah, é? Ô, Camelão. Um abraço lá pro Camelão, né? O Camelão da Quinta com T. É, da Quinta Região. Bueno, o que mais nós temos aí? Ah, é? Então tá. A Aline, lá do supermercado São Paulo. Ela tá precisando de gente pra trabalhar aí, Aline.
2: Oi, Pipoca, bom dia, tudo bem? Olha só, tu consegue dar uma faladinha pra mim, fazendo um favor? Que eu tô com uma vaga em aberto aqui no mercado. E aí, se tu só quiser falar que a vaga tá em aberta, daí tem um. Aí tu já falar o telefone ali pra mandar o currículo no WhatsApp. Aí pode falar que horário, salário e benefício é a combinar daí.
0: Tá bom então. Aline me mandou isso aí. O telefone da Aline, anote aí, é o 998430838, tá bom? É pra trabalhar lá no supermercado São Paulo, lá no oratório. Dado o recado aqui, é isso? Tem mais algum reclame, não? Então tá, vamos lá. Carquemo Le Ficha.
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0: Então tá, Negócios e Companhia já passando a régua aqui pra vocês. Pra vocês aqui na Rádio Cultura. Já tá na hora das velhinhas? O que que houve, vovó Naná? Ah, o que que houve?
4: Meu filho, boa tarde.
0: Boa tarde, tudo bem? Ó, ó esses caras com essas motos roncando aí, vovó Naná. Olha aí, olha aí. O que que é, vovó Naná?
4: Meu filho!
0: O quê? Fala, vovó.
4: Meu filho! A velha já preencheu o cupom pra ganhar a mânica de lavar roupa, mânica.
0: Não é mânica, vovó, é máquina de lavar roupa.
4: Mas a velha preencheu pra ganhar mânica.
0: Eita, velha danada. Ela preencheu um cupom pra concorrer. Vovó Naná, a senhora pode deixar o cupom em um dos nossos apoiadores aí da promoção, pra ganhar aí a mamãe, tá bom? Então tá certo. Vem aí as velhinhas da cultura, próxima atração.

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Lucena, é, já estamos chegando aqui com o programa As Velhinhas da Cultura. É para você que se liga com a gente, obrigado aí pela sintonia e o carinho da audiência. Rádio ligado aqui na sua emissora favorita. É a Rádio Cultura FM, é o programa As Velhinhas da Cultura, que já está entrando no ar aqui. A direção geral é de Gelson Luiz Padilha, a coordenação da doutora Lela Briguente Padilha, a equipe que trabalha comigo aqui na Rádio Cultura. É o departamento de gravações, o Iago Teles. A recepção tá ali, a Ana Clara Padilha, a direção do Gelson Padilha, e é claro, juntamente aí com a gente na retaguarda aqui da Rádio Cultura FM e acompanhando aqui a nossa programação, né? Obrigado pela sintonia e o carinho da audiência, né? É verdade, né? Então vamos lá com a música aqui para a abertura do programa de hoje, né? É, vamos carcar-lhe ficha, né? Então vamos pregar-lhe fogo aqui na Rádio Cultura FM. Programa intitulado As Velhinhas da Cultura FM, destacando aqui para você as melhores canções, né?

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Tá aqui na Rádio Cultura FM, o dia em que a Terra parou, né? Pra você que está acompanhando aqui a Rádio Cultura FM e, é claro, acompanhando aqui o programa As Velhinhas da Cultura para as Lojas Colombo. 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
1: É, isso aí é o Bezerra da Silva, né? Pra você que está ligadinho com a gente aqui na Rádio Cultura, tá na hora do intervalo, deixa eu ir pro intervalo e eu já retorno.
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2: Nas Velhinhas da Cultura FM, só tocando as melhores canções. 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
2: Aqui na Rádio Cultura FM, já na expectativa aí para o Dia das Mães, né? Treze horas 37 minutos, Silvio Brito.

0: Aqui na Rádio Cultura FM. É, você ouviu aí o Silvio Brito cantou e encantou com a gente aqui na Rádio Cultura FM, né? Ah, tá na hora do intervalo, então tá, eu vou pro intervalo e eu já retorno aqui na emissora.
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0: Tá aí o Vilmar Brusque, hein? Ah, o Vilmar Brusque já sapecou aí a gaitinha aí, né, Vilmar? É, o Vilmar Brusque, que olha, eu vou te contar, né? Vilmar Brusque aí, as canções dele aí é especial de primeira, né? Valeu, Vilmar, um abraço aí pro Vilmar Brusque, que cantou aí a paineira velha, né? No floreio da gaita, viu? Olha só que maravilha. 13h54, aqui na Rádio Cultura FM.
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0: Agora faltando 5 minutinhos para as 14h. Olha só, Moacir Franco.

0: O Moacir Franco. É, o Moacir Franco cantou e encantou com a gente aqui na Rádio Cultura FM, né? Já tá na hora. Então pergunte aí a hora de agora. É relógio que atrasa, não adianta.
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0: Faltando meio minuto para as duas.

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7: É para você que está com a gente. 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Pipoca, Pipoca, manda o alô. O alô pra quem? Ah, o alô aí. Ah, se alguém encontrou uma chave aí de veículo com o controle, pode entregar aqui na portaria da emissora. Teve uma senhora que perdeu uma chave aí com o controle, tá certo? Pois olha, quem é que vai cantar? Ele? Ah, Vilmar Brusque. Nós não tínhamos combinado, Vilmar Brusque. Vilmar Brusque vai cantar aqui, ó. O beijinho doce, né? Vai lá pro beijinho torto.

você ouviu aí o Vilmar Brusque, ele que é lá das bandas de Joinville, né? É natural aqui de Ordiãs, né? E cantou aí com a sua gaitinha aqui no programa, né? É no programa As Velhinhas da Cultura FM. Tem ela agora pra cantar, Leci Brandão.

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0: aqui.
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0: Vou pro intervalo e já retorno aqui na emissora.
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0: aqui.
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0: As Velhinhas da Cultura. Só porque hoje é sexta-feira, né? E daí, como é que tá? Tudo certinho? 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Amanda atendendo no telefone 99627-4338. 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O Xande Lanches com a gente, telefone 99967-7410. 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É, e também os frangos do Ricardo Rafael também está com a gente aqui na Rádio Cultura FM, né? Agora faltando 9 minutinhos para daqui a pouco é o Amado Batista que vai cantar. Amado Batista!

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Rádio Cultura, 3 horas, 34 minutos.

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Rádio Cultura, 3 horas, 57 minutos.

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0: hoje não.
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Cultura, 4 horas, 46 minutos.

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Cultura, 5 horas e 4 minutos.

0: 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Cultura, 5 horas, 8 minutos. 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
4: 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Cultura, 5 horas, 14 minutos. A previsão do tempo, aqui na Cultura FM, com o meteorologista Peter Scheuer.
5: A tendência é que nós tenhamos um sábado com predomínio das nuvens, céu nublado, parte do período é aproveitável com tempo seco, mas lá de vez em quando alguma chuva passageira não pode ser descartada por conta da influência de uma frente fria. Temperatura amena, frio. No domingo, tempo bom, tempo firme, frio pela manhã, 8 graus, e durante a tarde não passa muito dos 18. E a condição de chuva praticamente é zero. Na segunda, terça, quarta, presença de sol e poucas nuvens, faz frio, temperaturas mínimas próximas ou abaixo de zero grau e com formação de alguma geada ali na Serra Catarinense, algumas áreas do meio oeste, para vocês aí deve ter mínimas aí de 5 a 8 graus no início da próxima semana. Peter Scheuer, meteorologista com a previsão do tempo.
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3: 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Cultura, 5 horas, 18 minutos.
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1: Cultura, 5 horas, 36 minutos. 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
5: Cultura. 5 horas, 53 minutos.

0: Obrigado.
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1: No começo a palavra já existia.
2: O Senhor anunciou a Maria e ela concebeu do Espírito Santo. Ave Maria, cheia de graça, o Senhor é convosco.

0: Bendita sois vós entre as mulheres e bendito é o fruto de vosso ventre, Jesus. Santa Maria, Mãe de Deus, rogai por nós, pecadores, agora e na hora de nossa morte. Amém. Eis aqui a serva do Senhor, faça-se em mim segundo a vossa palavra. Ave Maria, cheia de graça, o Senhor é convosco. Bendita sois vós entre as mulheres e bendito é o fruto de vosso ventre, Jesus. Santa Maria, Mãe de Deus, rogai por nós pecadores, agora e na hora de rogai por nós pecadores, agora e na hora de nossa morte. Amém. Glória ao Pai, ao Filho, ao Espírito Santo, como era no princípio, agora e sempre. Amém. Oremos. Infundi, Senhor, a vossa graça em nossas almas, para que nós, que pela anunciação do anjo, chegamos ao conhecimento da encarnação de vosso Filho, pela sua paixão e morte na cruz, sejamos conduzidos à glória da ressurreição, pelo mesmo Cristo, Senhor nosso. Amém. Rogai por nós, Santa Mãe de Deus, para que sejamos dignos das promessas de Cristo. Obrigado, prezados Rádio 20, e até amanhã neste mesmo horário. Louvado seja nosso Senhor Jesus Cristo, para sempre seja louvado. Em nome do Pai, do Filho, do Espírito Santo. Amém.
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3: Rádio Cultura, 6 horas e 3 minutos.

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12: Muito bem, para você sintonizado na Rádio Cultura FM. Muito boa noite! Estamos chegando com mais uma edição do programa Cultura e Esporte. A apresentação de Rodolfo De Vila, trabalhos técnicos Iago Teles, direção geral Gelson Padilha. 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Muito bem, muito bem, muito bem. Mais uma vez, boa noite para você sintonizado na Rádio Cultura. Estamos chegando com mais um Cultura e Esporte. Sextou! É, hoje é sexta-feira, 8 de maio de 2026. Nas ondas do rádio, você nos acompanha através do 87.5 FM de Orleans, na mais ouvida nas colinas. 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Muito bem, iniciamos aqui o Cultura em Esporte dessa sexta-feira, primeira parte aqui dedicada ao esporte amador, né? 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Muito bem, muito bem. O esporte é o destaque neste momento aqui nas ondas da Rádio Cultura. Eu começo hoje aí falando do campeonato regional de futsal da Liga ADESC, né? Ontem tivemos um jogo na categoria veteranos lá em Santa Rosa de Lima. O time da casa, né? O time de Santa Rosa de Lima acabou perdendo para São Ludigero por 5-1, tá? Foi o único jogo aí nos veteranos. Já na categoria adulto livre, Santa Rosa de Lima perdeu para São Ludigero por 6-5. E também tivemos ontem a estreia de Orleans, né? No adulto livre, Orleans jogou em Jaguaruna e acabou perdendo pelo placar de 3-0 para o time da casa, né? Então começou com derrota aí a equipe orleanense na categoria adulto aí do regional de futsal da Liga ADESC. Ontem lá em Jaguaruna, Orleans estreou e perdeu pelo placar de 3-0. Muito bem, seguimos aqui com o Cultura e Esporte. 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

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E por falar aí, né, em barracão, né? Hoje à noite, viu? Daqui a pouquinho, a partir das 19h15, lá no Ginásio de Esportes em Barracão, acontece aí mais uma rodada do Campeonato de Futsal dos clubes 4S, tá? Ao todo serão 4 jogos, os 2 primeiros pela categoria veteranos e a última rodada, duelos entre Rio Novo e Boa Vista e Brusque do Sul contra Rio Capivaras Alto, tá? Depois, aquela fase eliminatória, aquele jogo único no adulto livre, tá? Duelos entre Rio Laranjeiras e Rio Capivaras Alto e o Barracão enfrentando a Cooperativa Auriverde. Aqui no adulto livre é jogo único, tá? Em caso de empate, pênaltis, né? Hoje conheceremos mais 2 semifinalistas aí nesta categoria, né? Quem passar hoje, né, vai enfrentar o Rio Novo e o Rio Amaral, respectivamente, nas semifinais aí da categoria adulto livre dos clubes 4S. 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Muito bem, seguimos aqui com o Cultura Esporte. Amanhã, sábado, dia 9, a partir das 14 horas, no Ginásio Municipal aqui de Orleans, rodada importante da Liga Desc das categorias de base, né? Amanhã, a partir das 14 horas, ali no Ginásio Municipal de Orleans, tá? Orleans irá enfrentar as equipes de São Bonifácio nas categorias sub-9, sub-11, sub-13 e também no sub-15, tá? Então, fica o convite, hein? Pra você prestigiar a garotada, pra você marcar presença amanhã à tarde, a partir das 2 horas, das 14 horas, ali no Ginásio Municipal de Orleans, tá? Orleans contra São Bonifácio, na categoria sub-9, sub-11, 13 e 15, em mais uma rodada aí da Liga ADESC. Muito bem, lá em Braço do Norte, hoje também começa, né, mais um campeonato municipal de futsal, né? Hoje 3 jogos abrindo a rodada a partir das 19h15, né? Serão 2 jogos na categoria masculino e 1 jogo no feminino, tá? No masculino são 7 equipes, né? E no feminino são 5 times. Então, daqui a pouquinho também lá em Braço do Norte, bola rolando, né? Mais uma edição aí do Campeonato Municipal de Futsal Adulto, lá da cidade de Braço do Norte. 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

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Muito bem, vamos para Grão-Pará, sim, Campeonato Municipal de Futebol de Grão-Pará, neste fim de semana, a começar por hoje, né? Daqui a pouquinho já tem bola rolando, as últimas partidas, as últimas rodadas da primeira fase, viu? Daqui a pouquinho, às 19 horas, né? Se enfrentam Nacional contra o Rio Cachoeirinhas, esse jogo lá no Rio do Meio, primeiramente os aspirantes e depois a categoria titulares, tá? E hoje ainda, a partir das 19h30, lá no Ayuré, o duelo entre Capivaras e Paula Ramos, tá? Primeiramente os aspirantes e depois os titulares. E amanhã, sábado, a partir das 17h30, lá no Rio do Meio também, o duelo entre Barcelinha e Ayuré, tá? Primeiramente os aspiras e depois os titulares, tá? Esses jogos aqui vão fechar a primeira fase lá em Grão-Pará, referente ao Campeonato Municipal de Futebol, tá? Após esses jogos, né? A gente vai ter aí todos os classificados para a etapa semifinal. 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Por falar aí na Associação Atlética FCO, os resultados da sexta e penúltima rodada lá do Campeonato Interno de Futsal Adulto foram os seguintes: Legends 3, Carvajal 5, a equipe da Extrusão perdeu para o Termo Futsal por 4-2 e o Madrugada ganhou do Galácticos por 7-2, tá? Esses foram os últimos resultados lá na Associação Atlética FCO. Classificação de momento: liderança do Termo Futsal, 15 pontos. Extrusão e Carvajal têm 12. O Madrugada e o Legends somam 6. E já eliminados, né? O Força Bruta com 3 pontos e o Galácticos, que ainda não pontuou, tá? A última rodada, sétima e última rodada, neste sábado, amanhã, a partir das 18h30, lá no ginásio da Associação Atlética FCO, né? A antiga Associação Atlética Plazon, aqui de Orleans. Duelos entre Força Bruta e Extrusão, Madrugada e Legends, Termoformagem, né?

0: Guilherme Futsal contra o Galácticos, tá? Resta apenas uma vaga, né? Resta apenas uma vaga, tá? A quarta e última vaga ainda está aberta, já que as equipes do Termo Futsal, Extrusão e Carvajal já estão classificadas, tá? Essa última vaga ou será do Madrugada ou será do Legends, tá? E, por coincidência aqui da tabela, eles irão se enfrentar amanhã, né? Irão se enfrentar amanhã. Pela tabela que a gente teve acesso, né? O Madrugada pode até empatar, né? Já que ambos somam 6 pontos, o Madrugada pode até empatar pela tabela apresentada, viu? Então, é o confronto direto, né? O Legis depende só dele. Em caso de vitória, o Legis também estará classificado. Os outros jogos, né? Apenas para ver depois ali a posição final dos demais classificados. E, por outro lado, o Força Bruta e o Galácticos irão apenas cumprir tabela nesta rodada. Quem folga nessa rodada é a equipe do Carvajal. Muito bem, o Cultura e Esporte para você. Já vamos nos aproximando aqui da reta final do programa esportivo nesta sexta-feira, sempre agradecendo a sua audiência. Você em sintonia conosco aqui nas ondas da Rádio Cultura FM. Para fechar então aqui o Cultura em Esporte desta sexta-feira, falar aqui da Série B do Brasileirão, né? Oitava rodada, os duelos entre Goiás e Vila Nova, Atletique e Cuiabá, Ponte Preta e Sport Recife, Ceará contra o Atlético Goianiense, o CRB joga contra o Operário, Juventude e Criciúma, esse jogo amanhã, né? Amanhã lá em Caxias do Sul, às 21 horas e 15 minutos, hein? Que horário é esse num sábado à noite, hein? Náutico e América Mineiro, o Avaí recebe o Fortaleza no domingo, né? Esse jogo domingo, 18h30, além de Novo Horizontino e Botafogo de Ribeirão Preto, e o Londrina contra o São Bernardo, esse jogo só na terça, tá? Essa rodada aqui fecha só na terça-feira com esse jogo entre Londrina e São Bernardo. Já pela Série A do Brasileirão, 15ª rodada, tem início neste sábado, Coritiba e Internacional, amanhã 16 horas. Amanhã também às 18, Fluminense e Vitória. E amanhã ainda, só que às 21 horas, né? O Bahia joga contra o Cruzeiro. No domingo, 16 horas, Atlético Mineiro e Botafogo, Remo e Palmeiras. Domingo, 18h30, Santos e Bragantino, Corinthians e São Paulo, além de Mirassol e Chapecoense. No domingo, 19h30, o Grêmio recebe o Flamengo. E às 20h30, para fechar a rodada em São Januário, o Vasco joga contra a equipe do Atlético Paranaense. Muito bem, tá certo então. 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Eu vou ficando por aqui, colocando um ponto final nessa edição do Cultura e Esporte. Valeu, gente da bola. Mais uma vez, boa noite, bom fim de semana. Cuide-se bem. Retornaremos na segunda-feira, a partir das 18 horas e 10 minutos, aqui na mais ouvida da cidade. Grande abraço e até lá.
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4: 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Interessados comparecerem na empresa ou em...
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2: 130 bilhões de reais em investimentos para modernizar a distribuição de energia elétrica no país até 2030.
1: O anúncio foi feito em evento que contou com a presença do presidente Lula.
2: O objetivo é melhorar a qualidade dos serviços prestados à população e incentivar o desenvolvimento e a geração de renda.
3: Foram renovados nesta sexta-feira os contratos de concessão de 16 distribuidoras de energia elétrica em 13 estados do país. Os contratos devem viabilizar cerca de 130 bilhões de reais em investimentos até 2030. Esses recursos serão investidos em projetos de modernização da rede, expansão de linhas de distribuição e aumento da capacidade de resposta a apagões e eventos climáticos. Por exemplo, segundo o ministro de Minas e Energia, Alexandre Silveira, os contratos agora incluem novas regras para melhorar o atendimento ao consumidor.
4: O objetivo é proporcionar atendimento mais eficiente, mais rápido, mais respeitoso aos consumidores de energia brasileiros. Bairros mais pobres terão o mesmo padrão de qualidade que os bairros mais ricos.
3: A renovação dos contratos beneficia cerca de 42 milhões de residências no país. Além disso, a expectativa é de que sejam gerados mais de 100 mil empregos. Presente na cerimônia, o presidente Lula falou sobre a importância da parceria entre Estado e iniciativa privada para garantir o fornecimento de energia em todo o Brasil.
5: Que a gente pode ter um país que nunca mais teremos apagão. E a renovação desses contratos, antecipando inclusive a renovação, é uma demonstração de que o governo tem confiança nos empresários de que a gente pode apresentar ao Brasil a ideia de que o Estado pode trabalhar em parceria com os empresários e permitir que os empresários possam executar o trabalho da forma mais perfeita possível.
3: Durante o evento, o presidente Lula e o ministro Alexandre Silveira também assinaram a atualização de um decreto que moderniza o Luz para Todos, programa que leva energia a quem mais precisa e amplia o alcance da iniciativa para mais de 233 mil novas famílias. O objetivo é promover o uso produtivo da energia voltado à geração de renda. No caso do pequeno produtor Gilson Matos, de Canavieiras, no sul da Bahia, a chegada da energia elétrica trouxe uma verdadeira mudança de vida.
6: E era a luz de vela, era o lampião, a água para chegar até aqui era uma dificuldade tremenda. Tudo era mais difícil, a gente não tinha projetos. Então, depois da chegada do Luz para Todos, tudo mudou, né? Nos incentivou a plantar, a criar, produzir, fazemos hortas. Hoje nós já temos água com facilidade, porque nós já temos bomba elétrica. Tudo hoje ficou mais fácil.
3: Com a atualização, o programa Luz para Todos passa a priorizar grupos como mulheres, chefes de família, comunidades que necessitam de infraestrutura voltada à segurança alimentar e famílias em situação de vulnerabilidade. Reportagem Gabriela Noronha.
1: E o programa Gás do Povo tem data fixada e será pago sempre no dia 10 de cada mês.
2: Neste domingo, a Caixa Econômica Federal fará o pagamento do Vale Recarga para cerca de 2 milhões e 700 mil famílias.
1: Para ter acesso à recarga, o responsável familiar deve procurar uma das 25 mil revendedoras em todo o país, utilizando o cartão do Bolsa Família com chip ou o cartão de débito da Caixa.
2: Também pode utilizar o CPF e o código de validação que será enviado para o celular do responsável.
1: O programa Gás do Povo fornece a recarga de botijões de 13 quilos para 15 milhões de famílias inscritas no Cadastro Único.
2: Mas elas não recebem todas ao mesmo tempo. As recargas têm validade de 2 a 3 meses, a depender do tamanho da família.
1: O brasileiro está ganhando mais.
2: O valor médio mensal recebido já passa de R$ 3.367, o melhor da série histórica do IBGE desde 2012.
1: A melhoria nos rendimentos foi verificada no mercado de trabalho e também nos benefícios sociais.
7: É o maior rendimento da série histórica iniciada em 2012. O rendimento médio mensal do brasileiro foi de R$ 3.367 em 2025, um crescimento de mais de 5% em relação ao registrado em 2024. No universo de 212 milhões de brasileiros, 67% tiveram algum tipo de renda no ano passado. O aumento da oferta de trabalho foi o que mais puxou o incremento da renda. No ano passado, a população ocupada chegou a 101 milhões de pessoas e a massa de rendimento total dos trabalhadores atingiu quase 362 bilhões de reais. Também

0: um recorde. Outras fontes contribuíram para o aumento da renda, como explica o pesquisador do IBGE, Gustavo Fontes.
1: Ao analisar por tipo de rendimento, né, se observa que 47,8% da população possui rendimento do trabalho, enquanto 27,1% tinha rendimento de outras fontes. Entre esses outros rendimentos, o destaque vai para a aposentadoria e pensão, né, que abrange 13,8% da população residente, seguida por rendimentos de programas sociais do governo, 9,1%.
0: A região sul manteve a maior proporção de pessoas com rendimento, cerca de 71%, enquanto norte e nordeste apresentaram os menores percentuais, apesar dos avanços registrados nos últimos anos. Para o economista José Luiz Pagnussá, os números apontados pela PNAD mostram uma evolução no mercado de trabalho e nas políticas sociais.
2: Porque ao mesmo tempo em que o rendimento médio está subindo, temos recordes também no número de pessoas ocupadas. E além disso, né, dado o impacto das políticas sociais, esse recorde se dá também com os menores índices de desigualdade da história brasileira.
0: Na comparação com o período pré-pandemia, o aumento é mais expressivo. O rendimento médio de todas as fontes ficou 8,6% acima do registrado em 2019, o que mostra que a recuperação na renda se manteve de forma consistente até 2025. Reportagem Graziele Bezerra.
3: Cartão de crédito, cheque especial, crédito pessoal.
4: Brasileiros que não conseguem pagar dívidas nessas modalidades têm agora a oportunidade de sair do sufoco financeiro com o Desenrola Famílias.
3: Juros mais baixos, prazos mais longos e descontos estão entre as vantagens do programa.
5: Jácio Fiuza Júnior, de 73 anos, é jornalista aposentado e tem dificuldades para pagar as faturas do cartão de crédito.
6: Fiz a negociação, dividi em várias parcelas e do jeito que está, não baixa a dívida.
5: Assim como Jácio, 80% das famílias brasileiras têm algum tipo de dívida, principalmente com cartão de crédito, cheque especial e crédito pessoal, segundo a Confederação Nacional do Comércio. Agora, essas famílias têm a oportunidade de aliviar o orçamento com Desenrola Famílias. Podem participar pessoas com renda mensal de até R$ 8.105,00, com dívidas contraídas até janeiro de 2026, com atraso entre 90 dias e 2 anos. O programa prevê descontos de até 90%, linhas de crédito com juros limitados a 1,99% ao mês, prazos de até 48 meses. E ainda a possibilidade de usar até 20% do saldo do FGTS ou R$ 1.000 para abater dívidas. E pessoas com dívidas de até R$ 100 terão um nome limpo num prazo de 30 dias. O Desenrola também exige que as instituições financeiras invistam na educação financeira. Reinaldo Domingos, especialista em educação financeira, diz que é preciso consciência para que as famílias não voltem a se endividar.
7: Tudo que nós ganhamos nós gastamos, é necessário que nós tenhamos uma organização. O Desenrola Brasil é uma opção, é uma oportunidade muito importante, só que ela precisa vir junto com a educação do comportamento financeiro.
5: A adesão ao Desenrola Famílias deve ser feita diretamente com os bancos e instituições financeiras. Só no Banco do Brasil, nos dois primeiros dias do programa, foram feitos 12.600 pedidos de renegociação. Gilson Bittencourt, vice-presidente de Agricultura e Agricultura Familiar do Banco do Brasil, disse que espera uma procura intensa pelo Desenrola Famílias nos próximos dias.
8: Recuperar a sua adimplência, abrir novas possibilidades de acesso ao crédito. A nossa expectativa com esse segundo é que ele atinja ainda um grupo maior de famílias e traga mais tranquilidade para as famílias e, nesse caso aqui, para os clientes do Banco do Brasil.
5: E para o jornalista Jácio Fiuza, que nos contou sobre a dívida com o cartão de crédito, o programa chegou em boa hora.
6: É um programa que vai beneficiar a mim e muitas famílias brasileiras, né?
5: O Desenrola Famílias também protege as famílias das dívidas com casas de apostas, as chamadas bets. Ele estabelece o bloqueio de CPF para apostas por um período de 12 meses. Colocução de Thaísa Vitória, reportagem Luciana Colares de Holanda.
4: Para estimular as mulheres a seguirem a carreira acadêmica, a CAPES, Coordenação de Aperfeiçoamento de Pessoal de Nível Superior, criou o programa Aurora.
3: A iniciativa é voltada a professoras vinculadas a programas de pós-graduação que sejam gestantes ou mães de crianças de até 2 anos.
4: Em outra frente, estudantes indígenas também estão sendo estimulados na pós-graduação, a seguirem na pós-graduação após concluírem o ensino superior.
3: Sobre esses programas, nós conversamos com a presidente da CAPES, Denise Pires de Carvalho. Acompanhe.
4: Oi, presidente, como vai? Vamos começar falando do estímulo que a CAPES vem oferecendo para que as cientistas que são mulheres consigam continuar suas pesquisas. Qual que é o problema que existe hoje em relação à maternidade e que estímulo é esse?
9: Olá, Mariana, um prazer estar contigo e com o Nazi na Voz do Brasil. As mulheres, elas são maioria entre as mestres e as doutoras do nosso país há mais de 20 anos. E nós temos no Brasil 49% de mulheres cientistas. No entanto, elas atuam menos no corpo docente da pós-graduação. Então há um gargalo, há um impedimento no ingresso e permanência das mulheres como professoras na pós-graduação.
4: Presidente, assim como as mulheres, a CAPES também tem investido em outras ações aí para promoção da diversidade, com um programa voltado para jovens indígenas, né? O que que é esse programa? Como que ele vai ajudar a ampliar a participação dessas diversas etnias no ambiente de produção científica?
9: É o novo programa de desenvolvimento acadêmico indígena, porque os nossos estudantes indígenas têm sido incluídos no ambiente da educação superior. Quando eles terminam os seus respectivos cursos, eles querem ingressar, muitos deles, nos cursos de mestrado e doutorado. No entanto, a seleção para esses cursos acontece muitas vezes longe da localidade onde eles moram. Então, esse novo programa, ele vem para que aconteça uma seleção dos estudantes indígenas de uma maneira nacional. Eles podem aplicar a seleção do local onde eles estão, muito semelhante ao que fazemos com os estudantes que vêm do exterior para estudar no Brasil. Então, um estudante que está em São Gabriel da Cachoeira, que acabou a sua graduação, ele pode tentar a seleção para o mestrado ou doutorado na Unicamp, na UNB, na UFRJ ou mesmo na Universidade Federal do Amazonas, sem precisar sair de São Gabriel da Cachoeira. Ele faz a seleção e ele só vai para a região para onde ele é selecionado depois dele ser selecionado.
3: Agora, presidente, como é que a CAPES identificou a necessidade desse estímulo aos indígenas, né? E que benefícios a maior diversidade de culturas e origens dos cientistas pode trazer para as pesquisas brasileiras?
9: Foram os próprios estudantes indígenas que trouxeram essa demanda para a CAPES, junto com os professores que atuam na educação escolar indígena, que vieram nos propor que nós fizéssemos um programa específico para que esses estudantes provenientes de povos originários que estão em regiões mais isoladas do país possam continuar os seus estudos, fazendo a seleção das suas localidades. E eles vão migrar para seguir os seus estudos no mestrado, no doutorado, somente após serem selecionados.
4: Mas é como o Nazi disse, né? Tem um benefício para a própria produção científica brasileira, para o tipo de pesquisa que vai ser feita?
9: Com toda certeza, porque nós temos a educação dialógica, é aquela que leva melhores resultados. E esses estudantes, com certeza, terão muito a contribuir no ambiente da pós-graduação, porque eles trazem todos os saberes que existem nos povos originários, toda aquela troca de experiência entre a produção de conhecimento do ambiente da universidade, que é internacional, agora passa a contar também com o conhecimento que vem dos povos originários. E essa educação dialógica certamente aumentará a produção de conhecimento no nosso país e será uma produção de conhecimento que tem possibilidade de atender muito mais às demandas da nossa sociedade, nos diferentes territórios da nação.
4: Agora, presidente, para além desses grupos específicos que a gente mencionou aqui, as mulheres, os indígenas, o governo do Brasil tem também feito um movimento de valorização da produção científica como um todo. mundo. Teve, inclusive, reajuste das bolsas, da CAPES, e a gente vê outros estímulos aí. Eu queria que a senhora falasse um pouco mais para a gente do que foi feito nesses últimos anos.
7: É, no

0: anos de 2023, quando assumimos, houve um aumento de pelo menos 40% no valor das bolsas, mestrado e doutorado, e esse aumento no valor das bolsas foi acompanhado também de um aumento no número de bolsas. É importante que tenhamos cada vez mais pós-graduandos com acesso à bolsa, porque a bolsa garante permanência do pós-graduando nos cursos e a conclusão do mestrado e do doutorado. Mas, para além disso, a CAPES tem seguido no caminho de contratos com as editoras, através do portal de periódicos da CAPES, que completou 25 anos, nós estamos investindo não somente no acesso à leitura pelos programas de pós-graduação. Então, há 25 anos, a CAPES propicia o acesso à leitura dos periódicos internacionais. Agora, a CAPES financia também a publicação da ciência brasileira, a publicação dos artigos da produção de conhecimento nacional nessas revistas internacionais. Com isso, nós temos aumentado muito o número de artigos publicados pela pós-graduação brasileira nas revistas internacionais. Certamente o Brasil vai ficar melhor colocado no futuro próximo entre os países que mais produzem conhecimento no mundo. Para além de produzirmos mais, termos o nosso trabalho aceito para publicação, o que comprova a excelência da ciência brasileira, porque é muito difícil publicar nessas revistas, somente artigos de qualidade são aceitos. Agora, com o pagamento que é feito pelo Ministério da Educação através da CAPES, nós temos um aumento no número. E esse artigo que é publicado internacionalmente em acesso aberto, ou seja, todo mundo vai poder ler a produção científica nacional, nós teremos um aumento da citação dos trabalhos que são originários da pós-graduação e da ciência brasileira. Portanto, uma ciência que produz mais, publica mais e tem maior visibilidade.
1: Certo, muito bom. Nós conversamos com Denise Pires de Carvalho, presidente da CAPES, que é a Coordenação de Aperfeiçoamento de Pessoal de Nível Superior. Presidente, muito obrigado pela participação na Voz do Brasil.
0: Prazer é todo meu.
2: Recorde de exportações do agronegócio brasileiro no primeiro trimestre desse ano eleva o setor à posição de destaque no comércio internacional.
1: As vendas no exterior somaram mais de 38 bilhões de reais, um aumento de 0,9% em relação ao mesmo período do ano passado.
2: De acordo com o Ministério da Agricultura e Pecuária, o principal destino das exportações do agro brasileiro é a China.
1: Os números, segundo o Ministério da Agricultura,
3: 30% de tudo que nós exportamos é do complexo soja, mas eu queria chamar a atenção aqui também para as proteínas animais. E nós tivemos um acréscimo de aproximadamente 22% nas exportações, um destaque para recordes em carne bovina, também na carne suína, e a gente vê efetivamente um trabalho de diversificação de mercado. Veja o caso do açaí, das castanhas e alguns produtos básicos como feijão, a partir de uma série de ferramentas que nós temos, por exemplo, aqui no Ministério da Agricultura, como o Agro Insight, Passaporte Agro, a participação em feiras internacionais em conjunto com a Apex, a gente gera oportunidade, a gente gera renda e a gente gera emprego, especialmente onde mais precisa, que é no interior do nosso país.
2: Serviços públicos em um clique. Está cada vez mais fácil e simples resolver e acessar as políticas de governo sem sair de casa.
1: No início de maio, o gov.br registrou mais de 500 milhões de assinaturas eletrônicas.
2: E pela primeira vez, mais de 80 milhões de brasileiros acessaram o gov.br em um único mês.
1: O número de acessos únicos foi registrado em março e supera a população de países como a Alemanha e França.
2: Para garantir a segurança no acesso, o gov.br conta com níveis de proteção.
1: E dentro da ferramenta é possível encontrar serviços que ajudam a evitar golpes virtuais.
4: Acessar serviços do INSS, do SUS ou até assinar um documento sem sair de casa já é uma realidade no Brasil. Tudo isso é possível com a conta gov.br. Ela funciona com um login único que reúne mais de 4.600 serviços digitalizados do governo federal. Hoje, mais de 175 milhões de brasileiros já utilizam a plataforma, entre eles o vendedor Pedro Vieira.
5: Uso para carteira, uso para curso também, para acessar documentos, imposto de renda também, tudo, uso igual para tudo.
4: E Pedro Vieira destacou a segurança ao usar a ferramenta.
5: É muito seguro, bem confiável, tem acesso biométrico.

0: elétrico, tem acesso digital também.
1: Para dar mais segurança ao cidadão, a conta gov.br funciona com diferentes níveis de proteção. O bronze concede o acesso básico, o prata é feito com avaliação bancária e o ouro com biometria. E quanto maior o nível da conta, mais seguro é o acesso. Além disso, o usuário pode ativar a verificação em duas etapas, que funciona como uma segunda barreira contra invasões, como explica Hudson Mesquita, diretor do Departamento de Identidade Digital do Ministério da Gestão e da Inovação em Serviços Públicos.
2: Após ele entrar com o CPF e a senha, é solicitado um código que ele mesmo gera no aplicativo gov.br. Então, imagina um cenário onde o fraudador consegue roubar a senha do cidadão, ele não teria acesso a esse código, não teria como acessar a conta, né? Então, a segunda camada ali de segurança.
1: Com a conta Gov protegida, você pode acessar na plataforma serviços digitais que vão ajudar a proteger seus dados contra golpistas. A proteção do CPF impede que empresas sejam abertas no seu nome sem autorização. O BC Protege Mais bloqueia a abertura de contas bancárias indevidas. E o Registrato permite consultar contas, dívidas e chaves Pix vinculadas ao seu CPF. E tudo isso sem precisar enfrentar filas ou sair de casa. É o caso do educador físico Felipe Cavalcante.
3: Porque antigamente a gente tinha que ir lá na hora, né? E presencialmente, toda aquela burocracia, e hoje na nossa mão a gente consegue resolver esse problema.
1: Em caso de dúvidas, as pessoas podem acessar o gov.br/conta. Também é possível receber atendimento presencial sobre a plataforma. Para encontrar uma unidade do balcão gov.br, vá em gov.br/presencial. Reportagem Cleide Lopes.

0: agora com as notícias do Poder Judiciário do Congresso Nacional. Uma boa noite.
1: A gente volta segunda-feira. Boa noite pra você e até lá.
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4: STF fixa regras para o pagamento de verbas indenizatórias e reafirma o teto constitucional.
5: STJ define que oferta de imóvel em plataformas como o Airbnb exige aprovação do condomínio.
4: Justiça Eleitoral atinge 158 milhões de eleitores e 88% de biometria.
5: Boa noite, eu sou Carlos Eduardo Cunha.
4: E eu sou Walter Lima.
5: O STF publicou um conjunto de decisões sobre o regime remuneratório do Judiciário e do Ministério Público.
4: As decisões estabelecem medidas para unificar critérios nacionais de pagamento, restringir a criação de benefícios e ampliar a transparência na folha de pagamento do setor público. Arthur Filho.
6: Entre os principais pontos definidos pelo Supremo Tribunal Federal está o reforço de que o subsídio dos ministros da Corte continua sendo o teto remuneratório da administração pública. O tribunal também reafirmou a equiparação entre os regimes remuneratórios da magistratura e do Ministério Público, desde que observados os limites constitucionais. Outro ponto central é a regra de que verbas indenizatórias só podem ficar fora do teto quando houver previsão expressa em lei nacional, além de unificação de critérios pelo Conselho Nacional de Justiça, o CNJ, e pelo Conselho Nacional do Ministério Público.
5: O uso de imóveis residenciais para estadias de curta duração, como em contratos na plataforma Airbnb, depende da aprovação do condomínio.
4: Essa definição é do STJ. Fátima Uchoa.
7: A proprietária de um apartamento em Minas Gerais pretendia destiná-lo a estadias de curta duração sem necessidade de aprovação em assembleia, mas o condomínio alegava que isso, além de não estar previsto em convenção, afastava o caráter residencial do prédio. No STJ, o voto que prevaleceu no julgamento foi o da ministra Nancy Andrighi. A segunda sessão

0: instituição manteve acórdão do Tribunal Estadual e considerou que o uso dos imóveis para exploração econômica ou profissional descaracteriza a destinação residencial e, por isso, deve ser autorizado por, no mínimo, 2/3 dos condôminos. Essa definição uniformiza o entendimento do próprio STJ sobre o tema.
1: Justiça Eleitoral atinge 158 milhões de eleitores e 88% de biometria.
2: Dados foram consolidados após o fechamento do cadastro eleitoral. Fábio Ruas.
3: O fechamento do cadastro 150 dias antes das eleições é uma forma da Justiça Eleitoral organizar o pleito. E com isso, o Corregedor-Geral da Justiça Eleitoral, ministro Antônio Carlos Ferreira, divulgou as informações durante sessão plenária. São mais de 158 milhões de eleitoras e eleitores, sendo 140 milhões com a biometria registrada. A presidente do TSE, ministra Carmen Lúcia, lembrou que a biometria traz mais segurança para as eleições.
1: Nos próximos dias 13 e 14, o TST sedia um encontro sobre boas práticas de conciliação e mediação.
2: O evento é uma etapa preparatória para a Semana Nacional da Conciliação Trabalhista 2026. Ana Paula Souza.
4: O encontro antecede a Semana Nacional da Conciliação Trabalhista 2026, que acontece de 25 a 29 de maio, com um slogan inspirado na Copa do Mundo: um acordo muda o jogo, já que o trabalhador pode procurar o Centro Judiciário de Conciliação de Conflito antes mesmo de ajuizar uma ação e resolver o problema sem precisar seguir com o processo nos tribunais.
1: Justiça Federal condena a União e INSS a reduzir prazo de perícias médicas no norte do Piauí.
2: A ação foi proposta pelo MPF, Vanessa Pereira.
5: Segundo o MPF, o tempo médio de espera para perícia na região norte do Piauí, especificamente nos municípios de Parnaíba, Cocal e Piracuruca, chega a mais de 6 meses, tempo muito maior que a média nacional e o prazo fixado pelo STF. Agora, segundo a sentença, o INSS terá até 3 meses para realizar os agendamentos, perícias e avaliações sociais. Para isso, foi autorizado o atendimento de segurados em outras agências do INSS, perícias remotas, mutirões e convênios com entidades públicas ou privadas. Em caso de descumprimento injustificado, a multa estipulada é de 5 milhões de reais. Ainda cabe recurso da decisão.
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1: Boa noite.
2: Bom fim de semana e até segunda-feira.
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0: eu sou Ricardo Nakaoka e estes são os destaques de hoje do Jornal do Senado, que começa agora. Congresso promulga lei que reduz penas dos condenados pelos atos de 8 de janeiro. Senado vai analisar redução do tempo de serviço para aposentadoria de policiais e bombeiros militares. Projeto torna inafiançável homicídio no trânsito cometido por motorista embriagado. Boa noite. O presidente do Congresso Nacional promulgou nesta sexta-feira a Lei da Dosimetria. A nova legislação, que reduz as penas dos condenados pelos atos de 8 de janeiro, passa a valer após a publicação no Diário Oficial da União. Repórter Maurício De Santi.
1: O projeto da dosimetria, com o objetivo de reduzir as penas para os condenados pelos atos do 8 de janeiro, foi aprovado pelo Senado e pela Câmara no ano passado, mas sofreu um veto integral do presidente Lula. Esse veto, no entanto, foi derrubado no dia 30 de abril por decisão da maioria dos deputados e dos senadores. Pela Constituição, o presidente do Senado pode promulgar uma lei quando o presidente da República deixa de sancioná-la em até 48 horas. E foi o que aconteceu. Para o senador Carlos Viana, do PSD de Minas Gerais, a lei da dosimetria é uma questão de justiça.
2: As pessoas que foram condenadas em 8 de janeiro, aquelas que depredaram, que cometeram crime

0: pena de anistia ou de indulto, conforme prevê a Constituição.
1: Com a publicação do ato de promulgação, a lei da dosimetria entra em vigor. Agora, cada um dos réus interessados precisa requerer a mudança no tempo de condenação junto ao Supremo Tribunal Federal.
2: E a Comissão de Segurança Pública aprovou convites para ouvir o diretor-geral da Polícia Federal, Andrei Rodrigues, e o delegado Marcelo Ivo de Carvalho. A ideia é esclarecer a expulsão de Marcelo Ivo da Fundação de Oficial de Ligação da PF em Miami e a atuação do órgão no episódio que envolveu o possível monitoramento do ex-deputado Alexandre Ramagem em solo americano. As informações com o repórter Bruno Lourenço.
3: Os pedidos de esclarecimento apresentados pelo senador licenciado Jorge Seife, do PL de Santa Catarina, foram motivados por divergências entre as versões da Polícia Federal Brasileira e das autoridades dos Estados Unidos. Segundo o senador, o diretor-geral da PF teria afirmado à imprensa que a detenção de Ramagem foi fruto de uma cooperação bilateral, versão que teria sido negada pelos americanos logo em seguida.
4: O delegado de uma instituição respeitada que nós amamos, respeitamos, que é a Polícia Federal do Brasil, dando declarações desastrosas. E acima de tudo, ele mentiu, ele inventou, ou tem acordo, nós não sabemos. O Brasil precisa saber.
3: Delegado Marcelo Ivo de Carvalho, que atuava junto ao Serviço de Imigração e Alfândega dos Estados Unidos, foi desligado da função após o ocorrido.
2: O Senado vai discutir o projeto da Câmara dos Deputados que reduz o tempo mínimo de atividade militar exigido para aposentadoria integral de policiais e bombeiros. A proposta permite que os estados diminuam em até 5 anos as regras aplicáveis a esses profissionais. Repórter Douglas Castilho.
5: A regra atual prevê que os militares, para fazerem jus à aposentadoria com o valor integral de seus vencimentos, devem trabalhar por 35 anos, sendo ao menos 30 deles como militar. Com a proposta, os estados passariam a ter a liberdade de reduzir o tempo necessário na atividade militar de 30 para até 25 anos. A medida é uma forma de reconhecer as dificuldades inerentes a essas profissões. O senador Stevenson Valentim, do Podemos do Rio Grande do Norte, afirmou ser favorável à discussão do projeto no Senado e explicou suas razões.
6: Você sabe que é trabalhar na escala 24 por 24, 24 por 32, não, e lidando com situações de estresse, passando dia todo lidando com coisas que ninguém quer lidar, que é a segurança pública, quer trocar tiro com bandido, quer subir morro, quer ir atrás de traficante, de bandido. Eu acho que é justo a gente discutir isso aqui.
5: O texto também afeta a regra de transição daqueles que ingressaram na carreira antes de 2020. Os estados terão a permissão para baixar o requisito mínimo de 25 para 20 anos de serviço militar, embora os profissionais ainda precisem arcar com um pedágio proporcional ao tempo que faltar.
2: E foi sancionada a lei que permite aos médicos residentes o fracionamento das férias anuais, mas a medida só vai entrar em vigor 180 dias depois da publicação oficial. Repórter Lana Dias.
7: Uma nova lei permite o fracionamento das férias para médicos residentes. O texto sancionado pelo presidente Lula diz que, a pedido, os profissionais na especialização poderão dividir os 30 dias de repouso anual em períodos de, no mínimo, 10 dias cada. O parcelamento também vale para os residentes em outras áreas da saúde, com regras a serem definidas em regulamento. Quando a medida esteve em discussão no plenário do Senado, o senador Nelsinho Trade, do PSD de Mato Grosso do Sul, que é médico, explicou que a proposta favorece a formação do profissional.
8: Você já com aquele pique entrando numa cirurgia atrás da outra, dali a pouco você entra de férias, fica 30 dias sem pegar num bisturi, sem pegar nas pinças cirúrgicas. Você regride, é uma coisa natural. Ao passo que se você puder fracionar suas férias, você vai conseguir de uma forma bem equilibrada colocar o seu descanso para ser exercitado sem perder o tempo do seu aprendizado.
7: Também médica, a senadora Zenaide Maia, do PSD do Rio Grande do Norte, defendeu a iniciativa.
9: A residência médica é uma força de trabalho em qualquer hospital e escola desse país. Então, querer fracionar suas férias é justo.
7: O fracionamento de férias começará a valer 180 dias depois da publicação da lei, ou seja, em meados de novembro. Até lá, o médico continua com direito a 30 dias consecutivos de férias, sem possibilidade de divisão. De acordo com a pesquisa Demografia Médica no Brasil, o país contava com 47,7 mil médicos residentes em 2024.
2: Estamos na campanha Maio Amarelo, que busca conscientizar a população da importância do trânsito seguro. Um dos projetos no Senado sobre esse assunto

0: Torna crime inafiançável o homicídio no trânsito quando o motorista está sob efeito de álcool. Repórter Márcio Maturana.
1: Começou a campanha Maio Amarelo para um trânsito mais seguro. O Senado analisa vários projetos sobre o assunto. Um deles, na Comissão de Constituição e Justiça, torna o bafômetro obrigatório para motorista envolvido em acidente. O texto é do senador Fabiano Contarato, do PT do Espírito Santo.
2: Se hoje um motorista, mesmo bêbado, mata alguém e fica no local, o delegado está impedido de lavrar o auto prisão em flagrante, porque não se imporá prisão em flagrante, nem se exigirá fianças ao condutor que prestar pronto integral socorro à vítima ou que não fugir do local. Então, todos ficam, se recusam a submeter ao teste.
1: Outro projeto aprovado recentemente e já transformado em lei, criou o Dia Nacional da Mobilização em Memória das Vítimas de Trânsito, a ser celebrado no terceiro domingo de novembro.
0: E a senadora Damares Alves, do Republicanos do Distrito Federal, destacou a importância da campanha Maio Laranja de enfrentamento à violência sexual contra crianças e adolescentes. A parlamentar defendeu a intensificação das ações de prevenção, denúncia e responsabilização diante da recorrência dos casos no país. Também afirmou que a subnotificação compromete a formulação de políticas públicas eficazes. Damares Alves também alertou que meninos estão entre as vítimas de abuso sexual e precisam de maior visibilidade nas ações de proteção.
3: E às vezes o menino não fala porque ele acha que foi uma brincadeira. E às vezes o menino não fala porque a vergonha para o menino é muito maior do que para a menina. Mas a gente precisa observar os comportamentos.
0: Com edição de Paula Groba e trabalhos técnicos de João Lira, o Jornal do Senado fica por aqui. Acompanhe agora as notícias do Tribunal de Contas da União e da Câmara dos Deputados. Boa noite e um bom fim de semana.
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6: Câmara aprova aumento da proteção legal para vítimas de crimes sexuais.
7: Presidente garante a votação da proposta que altera a jornada de trabalho.
6: Deputados defendem ações para a promoção do desenvolvimento regional.
7: Boa noite. Gilson Daniel, do Podemos do Espírito Santo, rebate declarações de gestores que criticam o repasse de recursos a municípios. De acordo com o parlamentar, é nas cidades que os investimentos públicos se traduzem diretamente em serviços essenciais, como água e energia.
6: Segundo Gilson Daniel, administrações municipalistas promovem impactos concretos na infraestrutura e na qualidade de vida da população. Ele alerta os capixabas para a importância de políticas que garantam apoio financeiro contínuo aos municípios.
7: Daniel Almeida, do PCdoB, registra a realização de programa do governo da Bahia que busca ouvir moradores, lideranças e representantes da sociedade civil para reunir propostas voltadas ao planejamento público do estado. Ele ressalta que a abertura da ação ocorreu no início do mês em Irecê.
6: Daniel Almeida sublinha que o modelo funciona como espaço de prestação de contas sobre compromissos assumidos anteriormente pelo Executivo Estadual. Ele assinala que a mobilização deve percorrer outros territórios baianos, ampliando a participação na definição de prioridades para a Bahia.
4: Agricultura.
7: Preocupado com a crise financeira dos produtores rurais, Afonso Rando, PP do Rio Grande do Sul, cobra a votação do projeto que prevê o alongamento das dívidas agrícolas. Ele explica que a medida pode ser viabilizada com recursos do Fundo Social e dos royalties do petróleo.
6: Segundo Afonso Ram, os produtores precisam de condições mais favoráveis que as atuais, como prazo de até 10 anos para pagamento e carência de 3 anos. O deputado avalia que o setor precisa de 180 bilhões de reais para garantir a produção de alimentos e a sustentabilidade no campo.
4: Meio ambiente.
7: Marina Silva, da Rede de São Paulo, destaca encontro internacional sobre a redução da dependência dos combustíveis fósseis realizado na Colômbia no final de abril. A deputada afirma que os países precisam construir planos nacionais de transição para reorganizar as fontes de energia.
6: Marina Silva ressalta que o Brasil participa desse debate com ações de desenvolvimento sustentável. Ela avalia que a instabilidade geopolítica ligada ao petróleo reforça a urgência de alternativas tecnológicas capazes de proteger economias nacionais e ampliar a segurança climática.
4: Economia.
7: No entendimento de Sidney Leite, do PSD do Amazonas, a manutenção das altas taxas de juros pelo Banco Central prejudica o trabalhador. Ele argumenta que o custo do serviço da dívida e os juros do cartão de crédito rotativo pressionam a economia e favorecem apenas o setor financeiro.
6: Sidney Leite alega que programas econômicos como Desenrola e o Fim Progressivo redução na taxa básica de juros. Para ele, o Brasil apresenta índices econômicos que não justificam taxas superiores às de países em guerra.
7: Welter, do PT do Paraná, enaltece o programa Desenrola, que, segundo ele, vai ajudar milhões de brasileiros endividados. O deputado explica que a iniciativa do governo busca reduzir juros e facilitar a renegociação de dívidas, aliviando o orçamento das famílias.
6: O deputado afirma que o aumento do acesso ao crédito levou muitas pessoas ao endividamento e o programa surge como alternativa para reorganizar a vida financeira. Para ele, a medida deve ampliar o poder de compra e melhorar as condições de vida da população.
7: Patrus Ananias, do PT de Minas Gerais, defende que o Brasil reduza a dependência da exportação de matérias-primas. Segundo o deputado, o avanço da industrialização nacional, especialmente no setor de minérios, é fundamental para ampliar a autonomia econômica do país.
6: Patrus Ananias propõe a criação de uma empresa pública nos moldes da Petrobras para gerir a exploração de terras raras e outros recursos minerais. Na avaliação dele, o Estado deve assumir o papel principal na geração de tecnologia e riqueza no país.
4: Trabalho.
7: Presidente da Câmara garante a votação da proposta que altera a jornada de trabalho 6x1. Acompanhe na reportagem de Luiz Gustavo Xavier.
8: O presidente da Câmara dos Deputados, Hugo Mota, afirmou nesta quinta-feira que a proposta de mudança na escala de trabalho 6x1 será votada pela Casa e diz que não votar essa matéria não está em questão. Hugo Mota participou de entrevista coletiva na Paraíba após o evento Câmara pelo Brasil, na Assembleia Legislativa do Estado. Segundo ele, o tema já entrou na agenda prioritária do Congresso e deve avançar nas próximas semanas, com expectativa de análise ainda no mês de maio.
9: Queremos que todos compreendam que há uma decisão política de se caminhar nesse sentido. É muito melhor sentar à mesa e negociar o texto, que é quando a gente tem, na verdade, o horizonte já de data para que essa matéria seja votada.
8: Hugo Mota também declarou que há um ambiente favorável à aprovação da proposta e comparou o debate atual a outras mudanças trabalhistas ocorridas ao longo da história brasileira, como o fim da escravidão, a criação da carteira de trabalho e do 13º salário. Da Rádio Câmara de Brasília, Luiz Gustavo Xavier.
6: Lídice da Mata, do PSB da Bahia, é favorável à proposta que reduz a jornada de trabalho, destacando a importância do debate em curso na Câmara. Segundo a parlamentar, a medida pode melhorar a qualidade de vida dos trabalhadores e deve avançar ainda neste mês.
7: Lídice da Mata também rebate críticas sobre possíveis impactos na produtividade, afirmando que o desempenho econômico depende de fatores como tecnologia e políticas públicas. Para ela, a redução da jornada jornada contribui para a dignidade e a saúde dos trabalhadores.
6: Luiz Carlos Mota, do PL de São Paulo, participou da 5ª edição do 1º de Maio dos Comerciários, realizada em Avaré. O deputado informa que o evento reuniu mais de 4 mil trabalhadores que aprovaram 12 propostas em defesa da categoria.

0: Luiz Carlos Mota parabeniza a Federação dos Comerciários do Estado de São Paulo pela organização e reafirma apoio às pautas de valorização profissional e direitos trabalhistas.
1: Transportes. Câmara aprova a renovação de carteira de motorista com mais facilidade para condutores sem multas. O repórter Antônio Vital tem detalhes sobre a medida.
2: A Câmara dos Deputados aprovou medida provisória que torna mais simples a renovação da Carteira Nacional de Habilitação, a CNH, se motorista estiver inscrito no Cadastro Positivo de Condutores. O cadastro, criado em 2020, contempla os motoristas que não cometeram infrações de trânsito nos últimos 12 meses. A proposta original, editada pelo governo, dispensava os condutores sem multa de fazer os exames do DETRAN para renovar a CNH ou autorização para conduzir ciclomotor. O relator da medida provisória na comissão mista, composta por deputados e senadores, senador Renan Filho, do MDB do Alagoas, alterou o texto e manteve a exigência de exames de aptidão física e mental para a renovação da carteira, mesmo para aqueles sem multas. A mudança foi pedida pelo senador Dr. Irã, do PP de Roraima. Ele argumentou que, caso a pessoa não tivesse multas de trânsito, poderia ficar 30 anos sem fazer qualquer exame, o que seria um risco. A medida provisória determina ainda que os custos dos exames de aptidão física e mental e da avaliação psicológica têm que obedecer um teto máximo nacional a ser fixado pela Secretaria Nacional de Trânsito. O governo, ao editar a medida provisória, argumentou que 20 milhões de motoristas dirigem sem habilitação devido aos custos elevados da carteira. A medida provisória que torna mais simples a renovação da Carteira Nacional de Habilitação, a CNH, se o motorista não tiver multas em um período de 12 meses, seguiu para análise do Senado. Da Rádio Câmara de Brasília, Antônio Vital.
0: Pompeu de Matos, do PDT, celebra a decisão do governo de anular mais de 3 milhões de multas aplicadas pelo sistema de pedágio Free Flow. O deputado ressalta que apenas no Rio Grande do Sul foram registradas mais de 1 milhão e 200 mil autuações indevidas.
1: Pompeu de Matos sugere a aprovação de um projeto que permite a vinculação de débitos de pedágio ao IPVA, sem aplicação de penalidades. Ele afirma que a tecnologia, que deveria facilitar a vida do motorista, acabou gerando transtornos para cidadãos e caminhoneiros.
0: Política. Tadeu Venere, do PT do Paraná, critica lideranças de direita e de extrema-direita que acusam a esquerda de incoerência, mas que migram de partidos para viabilizar candidaturas, mesmo quando essa mudança signifique estar ao lado de pessoas a quem combatiam antes.
1: Ao citar a derrubada do veto ao projeto da dosimetria, Tadeu Venere questiona a inconsistência entre discursos rigorosos contra crimes e votos que podem resultar na soltura de milhares de presos. Para ele, por não ter propostas reais para a vida dos brasileiros, a oposição se limita a atacar a esquerda.
0: Justiça. Otoni de Paula, do PSD, reafirma sua tese de que gestões fluminenses autodeclaradas de direita foram responsáveis por episódios de corrupção no Rio de Janeiro. Ele cita irregularidades na Fundação CEPERJ, contratações de funcionários fantasmas e desvio de recursos da privatização da SEDAI.
1: Otoni de Paula critica o uso da pauta ideológica como forma de encobrir problemas administrativos. Ele afirma que operações policiais recentes em secretarias estaduais levantam questionamentos sobre a condução do poder público no Estado.
0: Talíria Petroni, do PSOL do Rio de Janeiro, aponta uma relação entre a família Bolsonaro e o crime organizado. A deputada menciona a nomeação de familiares de milicianos como exemplos de uma trajetória questionável.
1: Talíria Petroni cita ainda aliados políticos ligados à família Bolsonaro, envolvidos em investigações como casos de funcionários fantasmas no CEPERJ. Para ela, o Brasil deve manter o foco no combate à corrupção.
3: Segurança Pública.
0: Anny Ortiz, do PP do Rio Grande do Sul, defende a urgência de a Câmara votar a redução da maioridade penal para crimes hediondos e de extrema violência. Ela cita a pesquisa feita pela Real Time Big Data, segundo a qual entre 80% e 90% dos brasileiros são favoráveis à proposta.
1: A congressista opina haver falhas no sistema socioeducativo, onde passa o infrator sem ser corrigido e sem que seja feita justiça às vítimas. Anny Ortiz cita países nos quais as punições

0: prisões a jovens criminosos são compatíveis com a gravidade dos atos e pede revisão da legislação nacional.
1: Vinícius Carvalho, do PL, defende a redução da maioridade penal em casos de crimes graves cometidos por adolescentes. O deputado cita um caso recente de violência sexual contra crianças em São Paulo para cobrar do Congresso Nacional uma resposta mais rigorosa na responsabilização dos envolvidos.
0: Vinícius Carvalho também defende a aprovação de proposta que impede a não persecução penal em crimes de pornografia infantil e pedofilia. Ele argumenta que esse tipo de acordo pode resultar em punições brandas para pessoas que divulgam imagens criminosas contra crianças e adolescentes.
1: Capitão Alden, do PL da Bahia, defende um projeto que aumenta as penas para crimes cometidos contra profissionais de segurança privada. A proposta aprovada pela Câmara, na visão do deputado, busca garantir mais proteção a vigilantes que atuam em situações de risco no cotidiano.
0: Capitão Alden anuncia que o texto também amplia a proteção aos familiares e estabelece tratamento mais rigoroso aos criminosos. De acordo com o parlamentar, a medida tem o potencial de inibir a violência e reforçar a valorização desses profissionais.
1: Hélder Salomão, do PT do Espírito Santo, alerta sobre a possibilidade de anistia a quase 200 mil detentos, incluindo agressores de mulheres e pedófilos após a derrubada do veto ao projeto da dosimetria. Para ele, a possibilidade é estarrecedora frente ao recorde de feminicídios no país.
0: Hélder Salomão cita dados do Ministério da Justiça, segundo os quais, no primeiro trimestre do ano, a cada 5 horas e 25 minutos, uma mulher foi morta no país. Para ele, o machismo e o discurso de ódio são as principais causas dessa violência, e o Congresso não pode abrir brechas para a impunidade.
2: Votação.
1: O plenário da Câmara aprovou o aumento da proteção às vítimas de crimes sexuais. O repórter Marcelo Larcher traz as informações.
3: A Câmara dos Deputados aprovou o projeto que aumenta penas para crimes como estupro, assédio sexual e divulgação não autorizada de conteúdo íntimo. No caso do estupro, a pena passa de 8 para 12 anos de prisão, podendo chegar a 32 anos se resultar na morte da vítima. A proposta cria uma lei da dignidade sexual e altera regras do Código Penal, do Estatuto da Criança e do Adolescente e do Código Civil para ampliar a proteção às vítimas de crimes sexuais e endurecer as punições. A pena máxima para assédio sexual aumenta de 2 para 4 anos de prisão. O mesmo vale para o crime de registro não autorizado da intimidade sexual, que tem pena máxima de 1 ano e passa para 3. O texto prevê ainda aumento de até 2/3 das penas se os crimes forem cometidos contra pessoas idosas ou com deficiência, ou se ocorrem em escolas, hospitais ou estabelecimentos policiais ou prisionais. O texto também aumenta punições para crimes relacionados à pornografia infantil e exploração sexual de crianças e adolescentes previstos no Estatuto da Criança e do Adolescente. Dependendo da conduta, as penas poderão chegar a 10 anos de prisão. Além do aumento das penas, o projeto também amplia as situações em que a justiça poderá determinar a perda do poder familiar, incluindo casos de crimes graves e crimes sexuais praticados contra filhos e outros integrantes da família sob responsabilidade do agressor. O texto também prevê que condenados por crimes sexuais possam perder cargos públicos em alguns casos. O texto foi apresentado pela deputada delegada Catarina, do PSD de Sergipe, e sofreu alterações da relatora, deputada delegada Ione, do Avante de Minas Gerais, que justificou as medidas.
4: No presente projeto, a incidência mais gravosa do poder punitivo do Estado para esse tipo de delito odioso também repercute em sanções acessórias a serem impostas a criminosos sexuais, a exemplo da perda da tutela e curatela e da inabilitação para os cargos públicos. Ademais, procura-se garantir proteção às vítimas nas órbitas jurídicas e assistencial, além de investir esforços públicos na educação e conscientização coletiva para a mudança social, construção de espaço público de convívio saudável, respeitoso e seguro.
3: O projeto ainda garante às vítimas de crimes sexuais atendimento psicológico e jurídico prioritário, proteção de dados pessoais e acolhimento humanizado durante o atendimento. O projeto que cria a Lei da Dignidade Sexual e amplia punições para crimes sexuais seguiu para análise do Senado. Da Rádio Câmara de Brasília, com informações de Daniele Lessa, Marcelo Larcher.
2: Saúde.
0: Diego Garcia, do União do Paraná, defende a aceitação de exames solicitados por nutricionistas em laboratórios e hospitais. Relator da matéria na Comissão de Constituição e Justiça, ele afirma que a medida amplia o acesso dos pacientes e

0: reduz a dependência de encaminhamento médico.
1: Segundo Diego Garcia, a iniciativa valoriza o papel do nutricionista e diminui a burocracia no atendimento. O deputado acrescenta que a proposta deve agilizar o acesso aos serviços, especialmente no SUS, além de fortalecer a prevenção e melhorar a qualidade do cuidado em saúde.
2: Então agora nós vamos desburocratizar esse sistema e facilitar, porque basta passar por esse profissional de nutrição, ele já vai ter acesso tanto à receita para os suplementos, como também à receita, o encaminhamento para a realização de exames. Então é mais facilidade, menos burocracia e melhorar a qualidade da saúde da população brasileira. Atuar na prevenção e valorizar os profissionais de nutrição.
0: Dr. Zacarias Calil, do MDB de Goiás, denuncia desperdício de quase 300 milhões de reais com o descarte de 10 milhões de doses de vacinas da Coronavac vencidas e que por falha logística não chegaram à população, segundo a auditoria do Tribunal de Contas da União, citada por ele.
1: Doutor Zacarias Calil lamenta o desperdício milionário enquanto a saúde pública passa por carências básicas, como a falta de exames e estrutura hospitalar. Ele defende que o parlamento cobre respostas sobre as compras e pela ineficácia da redistribuição.
3: Educação.
0: José Rocha, do União da Bahia, apresentou proposta de emenda à Constituição que integra o ensino médio à formação técnico-profissional. O deputado afirma que a medida pode ampliar a qualificação dos jovens, reduzir a evasão escolar e preparar estudantes para o mercado de trabalho.
1: José Rocha acredita que a educação técnica é necessária para aumentar a produtividade do trabalhador brasileiro. Ele ressalta que o modelo permite ao jovem ingressar mais cedo em uma profissão sem impedir o acesso posterior ao ensino superior.
0: Soraya Santos, do PL do Rio de Janeiro, fala sobre a importância da educação inclusiva aliada ao trabalho de escolas especializadas. Segundo ela, o sistema público deve garantir inclusão, mas precisa do apoio dessas instituições para atender alunos com necessidades específicas.
1: Soraya Santos também alerta para desafios enfrentados nas salas de aula, como a sobrecarga de professores e a falta de estrutura adequada. Ela destaca ainda a importância de assegurar às famílias o direito de escolher o modelo educacional mais adequado para seus filhos.
0: Termina agora o Jornal Câmara dos Deputados com trabalhos técnicos de Wellington Telles e a apresentação de Luciana Vieira e Tércia Guimarães. Boa noite para você.
1: A Voz do Brasil está de volta na segunda-feira. Uma boa noite e um bom fim de semana.
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1: Cultura, 8 horas, 10 minutos.

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